Uma da manhã e 20 minutos. A continuação de uma ótima noite, de uma ótima madrugada. Obrigado pela sua companhia aí desse lado. Vamos consigo até às 7 da manhã.

Obrigado pela sua companhia e pela sua preferência. Continuação de uma ótima madrugada e uma ótima noite na companhia da Chilão FM. Até às 7 da manhã, como habitualmente acontece, com Jorge Sampaio.

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1: Uma da manhã e 47 minutos. Até às 7 da manhã, a continuação de uma ótima madrugada. Obrigado pela boleia que nos vai dando.

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1: O tempo para domingo, dia 20 de setembro, o IPMA prevê tempo quente com céu geralmente limpo, aumentando temporariamente de nubosidade nas regiões do interior, centro e sul durante a tarde. O vento fraco a moderado, quadrante leste, temporariamente de norte-noroeste, no litoral oeste durante a tarde, soprando por vezes forte nas terras altas do centro e sul a partir do final da tarde. Prevê-se ainda uma pequena subida da temperatura mais significativa no litoral oeste. Para Tavira, a temperatura máxima prevista aponta para 30 graus.
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5: Boa noite, são 2 horas e 2 minutos. A continuação de uma boa madrugada na companhia da Gilão FM.

Obrigado pela sua companhia e pela sua preferência. Espero que esteja a gostar da nossa escolha musical. Eu sou o Jorge Sampaio e, como sempre, vou consigo até às 7 da manhã.

Boa noite, são 2 horas e 21 minutos. A continuação de uma ótima noite, de uma ótima madrugada. Obrigado pela sua companhia aí desse lado. Vamos consigo até às 7 da manhã.

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1: Boa noite, são 2:50. Até às 7 da manhã, a continuação de uma ótima madrugada. Obrigado pela boleia que nos vai dando.

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1: O tempo para domingo, dia 20 de setembro, o IPMA prevê tempo quente com céu geralmente limpo, aumentando temporariamente de nubosidade nas regiões do interior, centro e sul durante a tarde. O vento fraco a moderado, quadrante leste, temporariamente de norte-noroeste, no litoral oeste durante a tarde, soprando por vezes forte nas terras altas do centro e sul a partir do final da tarde. Prevê-se ainda uma pequena subida da temperatura mais significativa no litoral oeste. Para Tavira, a temperatura máxima prevista aponta para 30 graus.
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6: Boa noite, são 3 horas e 2 minutos. A continuação de uma boa madrugada na companhia da Gilão FM.

Uma vez mais a todos, muito boa noite, uma excelente madrugada. Obrigado pela sua companhia e pela sua preferência. Eu sou o Jorge Sampaio e, como sempre, vou consigo até às 7 da manhã.

0: Obrigada.
1: Boa noite. São 3 horas e 18 minutos. A continuação de uma ótima noite, de uma ótima madrugada. Obrigado pela sua companhia aí desse lado. Vamos consigo até às 7 da manhã.

Ficamos assim nesta madrugada até às 7 da manhã. Continuação de uma ótima noite. Para si que está a trabalhar tal como nós, então aproveite-a da melhor forma. Bom descanso, se for caso disso.

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1: Boa noite. São 3 horas e 48 minutos. Até às 7 da manhã. A continuação de uma ótima madrugada. Obrigado pela boleia que nos vai dando.

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1: O tempo para domingo, dia 20 de setembro. O IPMA prevê tempo quente, com céu geralmente limpo, aumentando temporariamente de nubosidade nas regiões do interior, centro e sul durante a tarde. O vento fraco a moderado, o quadrante leste, temporariamente de norte-noroeste, no litoral oeste durante a tarde, soprando por vezes forte nas terras altas do centro e sul a partir do final da tarde. Prevê-se ainda uma pequena subida da temperatura mais significativa no litoral oeste. Para Tavira, a temperatura máxima prevista aponta para 30 graus.
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1: A notícia avançada pela Agência Lusa dá conta dos passos dados pela CCDR Algarve, com o presidente José Plinário, presidente da Comissão de Coordenação e Desenvolvimento Regional do Algarve, juntar-se aos municípios de Alcoutim, Sanlúcar de Guadiana para reiterar a necessidade de desbloqueio da construção de uma ponte entre as duas localidades. Em declarações à Agência Lusa, José Plinário refere que o Estado português destinou cerca de 14 milhões de euros do Plano de Recuperação e Resiliência, o PRR, à construção de uma ligação rodoviária entre o Rio Guadiana, sob o Rio Guadiana, a conectar Alcoutim a Sanlúcar de Guadiana, oportunidade de financiamento que deve ser aproveitada, lembra José Plinário. O presidente da CCDR Algarve reforça a mensagem transmitida pelos autarcas dos municípios, que fizeram uma petição conjunta aos governos de Portugal e Espanha para que façam um último esforço para desbloquear a ponte sobre o Guadiana. José Plinário argumentou que a nova ponte representa um investimento na raia interior e que vai reforçar a ligação entre o interior da província do Elva e o interior do Algarve, mas também favorecer a acessibilidade do Baixo Alentejo e a conexão a Évora e Lisboa. Por isso, o apelo é feito aos governos dos dois países que avancem rapidamente com o projeto, que ainda tem financiamento assegurado e foi aprovado na Cimeira Luso-Espanhola de Faro em outubro de 2024. Compromisso que é tratado internacionalmente, depois de ratificado em Portugal em fevereiro de 2025. Para avançar com a construção da nova ponte, é preciso, contudo, a aprovação de uma comissão mista, composta por entidades de ambos os países, e na última reunião, em dezembro do ano passado, foram levantadas reservas por parte da delegação de Espanha sobre a conformidade ambiental, disse José Plinário. Matéria que tem estado em destaque nos últimos meses, a aguardar uma definição por parte do Ministério da Transição Ecológica de Espanha. José Plinário e os municípios de Alcoutim e Sanlúcar esperam agora que os dois governos façam um esforço diplomático para ultrapassar este impasse e avançar com a construção da ponte entre as duas localidades que estão separadas pelo rio Guadiana, a cerca de 40 quilómetros da foz. O presidente da CCDR Algarve destaca que o projeto foi inscrito no PRR pelo governo, liderado na altura por António Costa, e contou desde a primeira hora com o apoio do atual Primeiro-Ministro Luís Montenegro e do Ministro da Coesão Territorial, Manuel Castro Almeida. Na primeira deslocação oficial a Madrid, o Primeiro-Ministro Luís Montenegro diz que foi um dos temas abordados, depositando ainda as expectativas no trabalho diplomático a realizar pelos dois governos para que todos se possam juntar à mesa e desbloquear esta situação, muito ansiada pelas populações de ambas as margens do rio Guadiana. Em Silves, o município assinala o Dia Mundial do Turismo com um programa dedicado à alfarroba, proporcionando um conjunto de atividades que cruzam património, cultura, turismo, gastronomia, agricultura, indústria, arte e inovação. As comemorações têm início a 20 e 6 de setembro na Fábrica do Inglês, com inauguração da exposição fotográfica itinerante Alfarroba, Memória de uma Vida, da autoria de Luísa Melão, criada em 2020 no âmbito da parceria entre a CCDR Algarve e o município de Faro, e a Industrial Farense. A exposição patente até o final de outubro é complementada por uma mostra de produtos e materiais representativos da fileira da alfarroba. O programa integra também uma mesa redonda dedicada aos desafios e oportunidades da fileira da alfarroba, uma visita guiada à exposição de uma prova cega de produtos e de um momento musical de guitarra portuguesa com Gonçalo Rosa e Manuel Davó. A 27 de setembro, Dia Mundial do Turismo, o município de Silves promove a experiência pelos trilhos da alfarroba no concelho. O percurso inclui visitas e produtores e unidades de produção e transformação, experiências ligadas à apanha de alfarroba, gastronomia, no turismo. A programação prolonga-se durante o mês de outubro com o ciclo do workshop Fora de Casca, com experiências alfarroba com arte, alfarroba com licor e alfarroba com pão. Durante os meses de outubro, novembro e dezembro, as comemorações integram ainda o ateliê criativo da alfarroba, dinamizado pelo parceiro Espaço Jali, com atividades que exploram a alfarroba através da arte, do artesanato e da criatividade. Tudo isto em Silves, para a celebração do Dia Mundial do Turismo, uma celebração que se prolonga com atividades até ao final do ano. Olhão vai ter de novo a sua feira. A denominada Feira de São Miguel está de regresso ao Conselho de Olhão. Depois de 10 anos de ausência, a Feira de São Miguel regressa ao Largo da Feira em Olhão entre 25 e 29 de setembro. Segundo a Câmara Municipal, foi preparado um espaço para receber os visitantes, que poderão encontrar diversas áreas de diversão, alimentação e artesanato, exposição de veículos e comércio. A inaugurar a 25 de setembro, acontece então até 29 de setembro, diariamente, no Conselho de Olhão, a sua feira anual. 10 anos depois, está de regresso a Feira de São Miguel. Pomos ponto final neste espaço de informação. Desejamos-lhe a continuação de um bom fim de semana com a sua rádio.
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6: Boa noite, são 4 horas e 8 minutos. A continuação de uma boa madrugada na companhia da Gilão FM.

onde quer que esteja, para si, a continuação de uma ótima madrugada e uma ótima noite na companhia da Gilão FM. Até às 7 da manhã, como habitualmente acontece com Jorge Sampaio.

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1: Uma vez mais a todos, muito boa noite. Uma excelente madrugada com a Gilão FM.

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1: Obrigado pela sua companhia e pela sua preferência. Continuação de uma ótima madrugada e uma ótima noite na companhia da Gelão FM. Até às 7 da manhã, como habitualmente acontece, com Jorge Sampaio.

0: São 5 horas.
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2: O tempo para domingo, dia 20 de setembro, o IPMA prevê tempo quente com céu geralmente limpo, aumentando temporariamente de nubosidade nas regiões do interior centro e sul durante a tarde. O vento fraco a moderado, o quadrante leste, temporariamente de norte-noroeste, no litoral oeste durante a tarde, soprando por vezes forte nas terras altas do centro e sul a partir do final da tarde. Prevê-se ainda uma pequena subida da temperatura mais significativa no litoral oeste. Para Tavira, a temperatura máxima prevista aponta para 30 graus.
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2: Ouvir e Ler faz-te crescer, entra num novo ciclo. Após 2 meses de pausa, regressa o projeto Ouvir e Ler faz-te crescer. Arranca a 19 de setembro, com o projeto a retomar a programação regular na Biblioteca Álvaro de Campos, com a sessão Os Dois Lados de um Livro, dinamizado pela contadora de histórias Márcia Gamito. Dirigida aos mais novos e às suas famílias, a atividade revela que um livro pode ter muito mais do que aquilo que está escrito nas suas páginas. Através das histórias, as crianças são desafiadas a explorar diferentes perspectivas e olhar para aquilo que está dentro e fora do livro, entre o que se vê, o que se sente e imagina. Em Os Dois Lados de um Livro, as palavras dão lugar às emoções, à imaginação e descoberta, mostrando que cada leitor pode viver e interpretar uma história de forma diferente e que cada livro ganha novos significados através de quem o lê ou escuta. A sessão é conduzida por Márcia Gamito, licenciada em Animação Sociocultural e contadora de histórias profissional. Ouvir e Ler faz-te crescer está de regresso à Biblioteca Álvaro de Campos. Participação gratuita, mas condicionada à capacidade do espaço. A Biblioteca Municipal Álvaro de Campos promove durante o mês de setembro o projeto Poesia em Boa Companhia, iniciativa que junta livros, poesia e cães para proporcionar às crianças uma experiência diferente de leitura e partilha. É destinado a crianças dos 9 aos 13 anos. O projeto pretende promover o gosto pela leitura, reforçar a confiança na leitura em voz alta e criar um ambiente de maior bem-estar e descontração durante as sessões. Inspirado em programas internacionais de leitura assistida por cães, o Poesia em Boa Companhia adapta esta abordagem à realidade da Biblioteca Municipal, numa parceria com a Unidade de Bem-Estar e Saúde Animal, a UBESA. As ações conjugam momentos de preparação da leitura, leitura expressiva e interação com cães, acompanhados por técnicos da UBESA. Ao longo do mês de setembro, estão previstas 4 sessões, nos dias 9, 16, 23 e 30, entre as 14h30 e as 16h, na Biblioteca Álvaro de Campos. Cada sessão terá uma duração aproximada de 90 minutos. Sob o mote Mais do que Ler Poesia é Partilhá-la com Amor, a iniciativa procura criar uma relação positiva e descontraída com a leitura, especialmente junto de crianças que revelam menor confiança na leitura em voz alta ou cujos hábitos de leitura estão menos consolidados. A participação é gratuita, mas sujeita a inscrição prévia limitada a 20 participantes. Sabendo mais, na Biblioteca Municipal Verde Campos ou no site e redes sociais do município. Dia 4 de outubro, a partir das 6 da tarde, a Igreja da Misericórdia em Tavira recebe um concerto dedicado à música de António Vivaldi, integrado no ciclo de música antiga e barroca do Sotavento. O coro Jubilate Deo junta-se à orquestra barroca da Queimar para interpretar uma das mais marcantes obras sacras do compositor italiano, o Gloria e o Magnificat. 4 de outubro, 6 da tarde, Igreja da Misericórdia. Os interessados em acompanhar devem contactar a Associação Multiplicar Silêncios para efetuar a respectiva reserva. Mercadinhos de Castro Marim, Odeleite e Azinhal decorrem mensalmente. O Mercadinho na Aldeia em Odeleite decorre no primeiro domingo de cada mês, enquanto em Castro Marim acontece no segundo sábado do mês, ao mesmo tempo que a Feira das Velharias. No Azinhal, há mercado no último domingo do mês. Feira Franca Anual de Santo Estevão acontece de 18 a 20 de setembro. Na sexta-feira, dia 18, atuação do grupo de cantares Vozes do Barrocal, baile com Silvino Campos e concerto com os Íris. Sábado, dia 19, grupo de cantares Lado a Lado, baile com o do Reflexo e o concerto de Rosinha. No domingo, dia 20, o grupo de cantares Pérolas do Gilão, baile com Tons de Baile e o concerto de Léo e Leandro. Organização da Junta de Freguesia de Santo Estevão. Feira Franca Anual, de 18 a 20 de setembro. Por Tavira, até 30 de dezembro, exposição permanente Judeus em Tavira, fragmentos de uma história, para visitar no núcleo islâmico do Museu Municipal. Até o final de setembro, mostras de artesanato, que acontecem diariamente entre o Jardim da Lagoa e o Jardim das Palmeiras. Até 24 de outubro, exposição Uma Árvore, da autoria de Daniel Moreira e Rita Castro Neves, para visitar no Museu Municipal de Tavira, Palácio da Galeria. Onde a Terra se Acaba e o Mar Começa. É uma exposição de pintura da autoria de Manuel Fernandes, para visitar até o dia 30 de setembro na Casa André Pilarte, em Tavira.
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0: Boa noite. São 5 horas. E 6 minutos. Até às 7 da manhã, a continuação de uma ótima madrugada. Obrigado pela boleia que nos vai dando.

Obrigado pela sua companhia e pela sua preferência. Espero que esteja a gostar da nossa escolha musical. Eu sou o Jorge Sampaio e, como sempre, vou consigo até às 7 da manhã.

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1: Obrigado pela sua companhia e pela sua preferência. Eu sou o Jorge Sampaio e, como sempre, vou consigo até às 7 da manhã.

Uma vez mais a todos, muito boa noite, uma excelente madrugada. Obrigado pela sua companhia e pela sua preferência. Eu sou o Jorge Sampaio e, como sempre, vou consigo até às 7 da manhã.

0: Bom dia, são 6 horas.
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2: O tempo para domingo, dia 20 de setembro, o IPMA prevê tempo quente com céu geralmente limpo, aumentando temporariamente de nubosidade nas regiões do interior centro e sul durante a tarde. O vento fraco a moderado, o quadrante leste, temporariamente de norte-noroeste, no litoral oeste durante a tarde, soprando por vezes forte nas terras altas do centro e sul a partir do final da tarde. Prevê-se ainda uma pequena subida da temperatura mais significativa no litoral oeste. Para Tavira, a temperatura máxima prevista aponta para 30 graus.
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2: A notícia avançada pela Agência Lusa dá conta dos passos dados pela CCDR Algarve, com o presidente José Plinário, presidente da Comissão de Coordenação e Desenvolvimento Regional do Algarve, juntar-se aos municípios de Alcoutim, Sanlúcar de Guadiana para reiterar a necessidade de desbloqueio da construção de uma ponte entre as duas localidades. Em declarações à Agência Lusa, José Plinário refere que o Estado português destinou cerca de 14 milhões de euros do Plano de Recuperação e Resiliência, o PRR, à construção de uma ligação rodoviária entre o Rio Guadiana, sob o Rio Guadiana, a conectar Alcoutim a Sanlúcar de Guadiana, oportunidade de financiamento que deve ser aproveitada, lembra José Plinário. O presidente da CCDR Algarve reforça a mensagem transmitida pelos autarcas dos municípios, que fizeram uma petição conjunta aos governos de Portugal e Espanha para que façam um último esforço para desbloquear a ponte sobre o Guadiana. José Plinário argumentou que a nova ponte representa um investimento na raia interior e que vai reforçar a ligação entre o interior da província do Elva e o interior do Algarve, mas também favorecer a acessibilidade do Baixo Alentejo e a conexão a Évora e Lisboa. Por isso, o apelo é feito aos governos dos dois países que avancem rapidamente com o projeto, que ainda tem financiamento assegurado e foi aprovado na Cimeira Luso-Espanhola de Faro em outubro de 2024. Compromisso que é tratado internacionalmente, depois de ratificado em Portugal em fevereiro de 2025. Para avançar com a construção da nova ponte, é preciso, contudo, a aprovação de uma comissão mista, composta por entidades de ambos os países, e na última reunião, em dezembro do ano passado, foram levantadas reservas por parte da delegação de Espanha sobre a conformidade ambiental, disse José Plinário. Matéria que tem estado em destaque nos últimos meses, a aguardar uma definição por parte do Ministério da Transição Ecológica de Espanha. José Plinário e os municípios de Alcoutim e Sanlúcar esperam agora que os dois governos façam um esforço diplomático para ultrapassar este impasse e avançar com a construção da ponte entre as duas localidades que estão separadas pelo rio Guadiana, a cerca de 40 quilómetros da foz. O presidente da CCDR Algarve destaca que o projeto foi inscrito no PRR pelo governo, liderado na altura por António Costa, e contou desde a primeira hora com o apoio do atual Primeiro-Ministro Luís Montenegro e do Ministro da Coesão Territorial, Manuel Castro Almeida. Na primeira deslocação oficial a Madrid, o Primeiro-Ministro Luís Montenegro diz que foi um dos temas abordados, depositando ainda as expectativas no trabalho diplomático a realizar pelos dois governos para que todos se possam juntar à mesa e desbloquear esta situação muito ansiada pelas populações de ambas as margens do rio Guadiana. Em Silves, o município assinala o Dia Mundial do Turismo com um programa dedicado à alfarroba, proporcionando um conjunto de atividades que cruzam património, cultura, turismo, gastronomia, agricultura, indústria, arte e inovação. As comemorações têm início a 20 e 6 de setembro na Fábrica do Inglês, com um programa dedicado à alfarroba, proporcionando um conjunto de atividades que cruzam património, cultura, turismo, gastronomia, agricultura, indústria, arte e inovação. As comemorações têm início a 20 e 6 de setembro na Fábrica do Inglês, com inauguração da exposição fotográfica itinerante Alfarroba, Memória de uma Vida, da autoria de Luísa Melão, criada em 2020 no âmbito da parceria entre a CCDR Algarve e o município de Faro e a indústria alfarense. A exposição patente até o final de outubro é complementada por uma mostra de produtos e materiais representativos da fileira da alfarroba. O programa integra também uma mesa redonda dedicada aos desafios e oportunidades da fileira da alfarroba, uma visita guiada à exposição de uma prova cega de produtos e de um momento musical de guitarra portuguesa com Gonçalo Rosa e Manuel Davó. A 27 de setembro, Dia Mundial do Turismo, o município de Silves promove a experiência pelos trilhos da Alfarroba no concelho. O percurso inclui visitas e produtores e unidades de produção e transformação, experiências ligadas à apanha da alfarroba, gastronomia e enoturismo. A programação prolonga-se durante o mês de outubro com o ciclo do workshop Fora de Casca, com experiências alfarroba com arte, alfarroba com licor e alfarroba com pão. Durante os meses de outubro, novembro e dezembro, as comemorações integram ainda o ateliê criativo da alfarroba, dinamizado pelo parceiro Espaço Jali, com atividades que exploram a alfarroba através da arte, do artesanato e da criatividade. Tudo isto em Silves, para a celebração do Dia Mundial do Turismo, uma celebração que se prolonga com atividades até ao final do ano. Olhão vai ter de novo a sua feira. A denominada Feira de São Miguel está de regresso ao Conselho de Olhão. Depois de 10 anos de ausência, a Feira de São Miguel regressa ao Largo da Feira em Olhão entre 25 e 29 de setembro. Segundo a Câmara Municipal, foi preparado um espaço para receber os visitantes, que poderão encontrar diversas áreas de diversão, alimentação e artesanato, exposição de veículos e comércio. A inaugurar a 25 de setembro, acontece então até 29 de setembro, diariamente, no Conselho de Olhão, a sua feira anual. 10 anos depois, está de regresso a Feira de São Miguel. Pomos ponto final neste espaço de informação. Desejamos-lhe a continuação de um bom fim de semana com a sua rádio.
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4: Bom dia, são 6 horas e 7 minutos. A continuação de uma ótima noite, de uma ótima madrugada. Obrigado pela sua companhia aí desse lado. Vamos consigo até às 7 da manhã.

Sim, nesta madrugada até às 7 da manhã. Continuação e uma ótima noite. Para si que está a trabalhar tal como nós, então aproveite-a da melhor forma. Bom descanso, se for caso disso.

dia. São 6:26. Até às 7 da manhã, a continuação de uma ótima madrugada. Obrigado pela boleia que nos vai dando.

onde quer que esteja, para si, a continuação de uma ótima madrugada, de uma ótima noite na companhia da Chilão FM. Até às 7 da manhã, como habitualmente acontece, com Jorge Sampaio.

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1: Vez mais a todos, boa noite, excelente, obrigada a Gil FM.

0: e 7 horas.
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2: É para domingo 20 de setembro, uma praveta quente com aumento limpo, aumentando temperamento de velocidades regiões interior, sul e sul, durante a tarde. O vento fraco moderado, durante leste, temporário de noroeste, no litoral, durante a tarde, superando prevê forte as terras altas do centro e sul, a partir do final da tarde. Prevenda que a subida da temperatura mais significa no litoral oeste. Da Vira, a temperatura máxima vista aponta para 30 graus.
3: Isso, venda.
2: Ouvir e ler vais-te crescer. Entra no novo ciclo. Após dois dias de pau, regresso, projeto Ouvir e ler vais-te crescer. A 19 de dezembro, com o projeto a retomar o programa celular na Biblioteca Álvaro de Campos. Com são os dois lados de um livro, pensado pela cantadora Dória, se a Gamito, dirigido mais novos e às suas famílias, a devida revela que o livro pode ter mais do que aquilo que está escrito nas suas páginas. As das histórias, crianças desafiadas a explorar dentro de perspectivas e olhar aquilo que está dentro e fora do livro, entre o que sente e imagina. Em os dois lados de um livro, as palavras dão lugar às emoções, à emoção e descoberta, mostrando que cada autor pode ver e interpretar a história da diferente e cada livro ganha novos significados através de quem o escuta. Passei a conduzir Márcia Rito, licenciada da animação sociocultural, dadora de histórias para o final. Iria ler este crescer, regresso à Biblioteca de Campos. Participação gratuita, mas assinada à capacidade do espaço. A Biblioteca Municipal de Campos promove durante este setembro o projeto Poesia em Boa Companhia, iniciativa que junta livros, poesia e quem, para abonar às crianças uma experiência diferente de leitura e partilha. É destinado a crianças 9 aos 10 anos, o projeto pretende promover o gosto pela leitura, reforçar a confiança na leitura em voz alta e criar um ambiente de maior bem-estar e de contração durante as sessões. Inspirado em programas na leitura assistida por cães, o Poesia e Companhia dá esta abordagem à realidade da Biblioteca Municipal. Não seria que está a debitar e se anima ou beça. As sessões julgam momentos de preparação da leitura, leituras possíveis e interação com cães acompanhados por técnicos da UBS. Ao mês de setembro estão para as 4 sessões, nos dias 9, 6, 20 e 30, entre as 14 e 30 horas, do Biblioteca Álvaro de Campos. Cada sessão terá uma duração aproximada de

0: 9 minutos. Sob o modo mais ler poesia é partilhar com amor, a Inciva procura criar uma reação positiva, descontraída com a leitura, especialmente de crianças que velam confiança na leitura em voz alta ou cujos hábitos de leitura estão menos consolidados. A participação é gratuita, mas sujeita a inscrição via limitada 20 pontos. Mais na Biblioteca Municipal de Campos ou no site e redes sociais do município. Dia 4 de outubro, que das 6 da tarde, a Igreja da Misericórdia vira com um consagrado à música de António Vivaldi, grado um ciclo de música e boca do Sotero. O coro de Jate de Montação, esta barroca, a queimar para entrar uma das mais marcantes obras sacras do compositor italiano, o Glória e o Magnificati. 4 de outubro, tarde, Igreja da Misericórdia, os em acompanhar, devem contratar São Multicar Silêncio para efetuar a respectiva serva. Mercados de Casmarinha ou de Latiazinha ocorrem mesmo o mercado na aldeia em Oite, decorre o primeiro domingo de que mês, enquanto em Casmarinha acontece no sábado do mês, ao tempo que a das velhas Gnal há mercado último domingo. A Franca de São Estevão acontece de 18 a 20 de setembro. Na sexta dia 18, o grupo de cantares Voz Vocal, baile com Silvio Campos, concerto com os Iris. Sábado 19, grupo de cantos lado a lado, baile com Reflexo e concerto de Rosinha. Domingo dia 8, o grupo Esperto Gilão, baile com Toile, concerto de Léo e Liro. Organização da Jufreguesia de Santo Estevão. Feira Franca anual de 18 a 20 de setembro. Tavira, até 30 de dezembro, então permite judeus a vir a fracos de uma história visitar o Cruz Lago do Museu Municipal. Final de setembro mostra o artesanato que acontecem diante entre o Jardim da Lagoa e o Jardim das Apostas. Até 24 de outubro, exposição Uma Árvoreia de Daniel Moreira e Rita Castro Nunes, pintar no Municipal Tavira, Pio da Galeria. De terra se acaba e uma começa. Uma exposição de pintura da de Manuel Fernandes para visitar até 30 de dezembro na Xandré Pinte, em Tavira.
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3: São 7 horas e 5 minutos. Tenha um ótimo domingo.

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0: Bom dia, são 8 horas.
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3: O tempo para domingo, dia 20 de setembro. O IPMA prevê tempo quente com céu geralmente limpo, aumentando temporariamente de nubosidade nas regiões do interior centro e sul durante a tarde. O vento fraco a moderado, o quadrante leste, temporariamente de norte-noroeste, no litoral oeste durante a tarde, soprando por vezes forte nas terras altas do centro e sul a partir do final da tarde. Prevê-se ainda uma pequena subida da temperatura mais significativa no litoral oeste. Para Tavira, a temperatura máxima prevista aponta para 30 graus.
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3: A notícia avançada pela Agência Lusa dá conta dos passos dados pela CCDR Algarve, com o presidente José Plinário, presidente da Comissão de Coordenação e Desenvolvimento Regional do Algarve, juntar-se aos municípios de Alcoutim, Sanlúcar de Guadiana para reiterar a necessidade de desbloqueio da construção de uma ponte entre as duas localidades. Em declarações à Agência Lusa, José Plinário refere que o Estado português destinou cerca de 14 milhões de euros do Plano de Recuperação e Resiliência, o PRR, à construção de uma ligação rodoviária entre o Rio Guadiana, sob o Rio Guadiana, a conectar Alcoutim a Sanlúcar de Guadiana, oportunidade de financiamento que deve ser aproveitada, lembra José Plinário. O presidente da CCDR Algarve reforça a mensagem transmitida pelos autarcas dos municípios, que fizeram uma petição conjunta aos governos de Portugal e Espanha para que façam um último esforço para desbloquear a ponte sobre o Guadiana. José Plinário argumentou que a nova ponte representa um investimento na raia interior e que vai reforçar a ligação entre o interior da província do Elva e o interior do Algarve, mas também favorecer a acessibilidade do Baixo Alentejo e a conexão a Évora e Lisboa. Por isso, o apelo é feito aos governos dos dois países que avancem rapidamente com o projeto, que ainda tem financiamento assegurado e foi aprovado na Cimeira Luso-Espanhola de Faro em outubro de 2024. Compromisso que é tratado internacionalmente, depois de ratificado em Portugal em fevereiro de 2025. Para avançar com a construção da nova ponte, é preciso, contudo, a aprovação de uma comissão mista, composta por entidades de ambos os países, e na última reunião, em dezembro do ano passado, foram levantadas reservas por parte da delegação de Espanha sobre a conformidade ambiental, disse José Plinário. Matéria que tem estado em destaque nos últimos meses, a aguardar uma definição por parte do Ministério da Transição Ecológica de Espanha. José Plinário e os municípios de Alcoutim e Sanlúcar esperam agora que os dois governos façam um esforço diplomático para ultrapassar este impasse e avançar com a construção da ponte entre as duas localidades que estão separadas pelo rio Guadiana, a cerca de 40 quilómetros da foz. O presidente da CCDR Algarve destaca que o projeto foi inscrito no PRR pelo governo, liderado na altura por António Costa, e contou desde a primeira hora com o apoio do atual Primeiro-Ministro Luís Montenegro e do Ministro da Coesão Territorial, Manuel Castro Almeida. Na primeira deslocação oficial a Madrid, o Primeiro-Ministro Luís Montenegro diz que foi um dos temas abordados, depositando ainda as expectativas no trabalho diplomático a realizar pelos dois governos para que todos se possam juntar à mesa e desbloquear esta situação muito ansiada pelas populações de ambas as margens do rio Guadiana. Em Silves, o município assinala o Dia Mundial do Turismo com um programa dedicado à alfarroba, proporcionando um conjunto de atividades que cruzam património, cultura, turismo, gastronomia, agricultura, indústria, arte e inovação. As comemorações têm início a 20 e 6 de setembro na Fábrica do Inglês, com inauguração da exposição fotográfica itinerante Alfarroba, Memória de uma Vida, da autoria de Luísa Melão, criada em 2020 no âmbito da parceria entre a CCDR Algarve e o município de Faro e a Industrial Farense. A exposição, patente até o final de outubro, é complementada por uma mostra de produtos e materiais representativos da fileira da alfarroba. O programa integra também uma mesa redonda dedicada aos desafios e oportunidades da fileira da alfarroba, uma visita guiada à exposição de uma prova cega de produtos e de um momento musical de guitarra portuguesa com Gonçalo Rosa e Manuel Davó. A 27 de setembro, Dia Mundial do Turismo, o município de Silves promove a experiência pelos trilhos da Alfarroba no concelho. O percurso inclui visitas e produtores e unidades de produção e transformação, experiências ligadas à apanha da alfarroba, gastronomia e enoturismo. A programação prolonga-se durante o mês de outubro com o ciclo do workshop Fora de Casca, com experiências alfarroba com arte, alfarroba com licor e alfarroba com pão. Durante os meses de outubro, novembro e dezembro, as comemorações integram ainda o ateliê criativo da alfarroba, dinamizado pelo parceiro Espaço Jali, com atividades que exploram a alfarroba através da arte, do artesanato e da criatividade. Tudo isto em Silves, para a celebração do Dia Mundial do Turismo, uma celebração que se prolonga com atividades até ao final do ano. Olhão vai ter de novo a sua feira. A denominada Feira de São Miguel está de regresso ao concelho de Olhão. Depois de 10 anos de ausência, a Feira de São Miguel regressa ao Largo da Feira em Olhão entre 25 e 29 de setembro. Segundo a Câmara Municipal, foi preparado um espaço para receber os visitantes, que poderão encontrar diversas áreas de diversão, alimentação e artesanato, exposição de veículos e comércio. A inaugurar a 25 de setembro, acontece então até 29 de setembro, diariamente, no concelho de Olhão, a sua feira anual. 10 anos depois, está de regresso a Feira de São Miguel. Pomos ponto final neste espaço de informação. Desejamos-lhe a continuação de um bom fim de semana com a sua rádio.
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0: Olá, olá, viva, bom dia Algarve, bom dia Portugal, bom dia mundo. Para o seu despertar do sul de Portugal, na antena que nos une na Gilão FM.
1: Português, seja de inverno ou de verão.
0: Pois bem, para nos fazer uma companhia, dê mais volume ao seu receptor a quartos vizinhos.
1: Ainda há tempo.
0: Se porventura vai viajando pelas estradas Algarvia, Sul de Espanha e Baixo Alentejo, circula então com o máximo de precaução. Não esqueça que em casa esperam por si, que mais vale perder um minuto na vida do que a vida num minuto. Boa viagem, boa condição, obrigado pela boleia.
1: 3, 2, 1.
0: E para enviar a sua mensagem, utilize a página do Facebook Paulo Aguiar, coloque no alinhamento, não na cronologia, e tem igualmente o nosso telemóvel de serviço unicamente para mensagem. E não vamos perder tempo, vamos até a Luz de Tavira, como abrimos habitualmente, deixar os bons dias para o Fernando Pacheco, com um grande abraço, para o Luís Macaco no Morgadinho, também um grande abraço, para o Bar o Pedrito, igualmente em Luz de Tavira, para o Pedro Júnior, para a Diana, para a Mónica e claro também para todos os clientes que já se encontram nesta manhã de domingo. Então vamos à música.

0: E no Baixo Alentejo, cidade de Ourique, Alde Pires e família, diz-nos: bom dia, Paulo, bom domingo, obrigado, Alde Pires e família, feliz domingo.
1: Dá-me um beijo.

8 horas com 21 minutos, a temperatura que se passa inteira nesta região algarvia de 20 graus neste momento. É mais um dia de calor para este mês de setembro. Saudamos a Filomena Pereira, não sei se por Santa Luzia ou por Perpignan, mas a Filomena Pereira diz-nos: bom dia, amigo Paulo, bom domingo, com alegria. Obrigado, amiga, felicidades.

Ora bem, saudamos os nossos amigos, o Vítor Fernandes, a Cátia Ventura e o pequeno Rodrigo, a Vitalina Mateus e o Custódio em Valmurta, a Diolinda Guerreiro em Tavira, a Maria Pacheco em Olhão, o Zacarias e Alvina na Popana e o Mota em Santa Luzia. Um grande abraço a estes amigos de coração.

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Ora bem, estamos então de regresso ao convívio com os nossos ouvintes. Voltamos a interagir. Saudamos na Mantarrota Vitalina Romão, que nos diz bom dia, retribuindo com amizade, a Maria Fernando em Tavira. Bom dia, Tavira, bom dia, amigo Paulo Aguiar, família, para todos os ouvintes da rádio. Um feliz domingo para todos, felicidades e beijinhos. Obrigado também à Maria Fernando e família.

Saudamos o Manuel Palmeira, em Tavira. Bom dia, amigo Paulo Guiar, bom dia, Algarve, de despertar com alegria e esquecer a noite passada. Grande abraço, Manuel Palmeira.

Ora, que só o hino à alegria com Emmanuel. Saudamos a intervir o Marco Raimundo e família. Bom domingo com alegria. Um abraço, amigo Paulo. Grande abraço ao Marco Raimundo e família.

0: Ana para cá.
1: Agora para aí tudo. Para aí tudo no Takeaway, Pastelaria Takeaway a sair no Mercado Municipal em Luz de Tavira. Dê mais som ao receptor. Vamos deixar os nossos bons dias para a Pastelaria Takeaway a sair no Mercado Municipal em Luz de Tavira, para a Paula Cristina, para o Nuno Bandarra, para a Maria João, para a Zaza Martins, para a Lisilda e para a patroa, para a Cristina Assis. Já pode fazer a sua encomenda do seu franganito e da sua grelhada mista para hoje. Grande abraço a todos os clientes, e elas são umas brasas.

Na Vila Branca, noiva do mar, o Luciano Firmino. Bom dia, amigo Paulo. Boa emissão. Ótimo domingo para todos. Grande, grande abraço ao Luciano Firmino.

Saudamos a Fernanda Bárbara de Horta e o Mário Horta, não sei se por saber, mas ou por Perpignan, onde quer que estejam, espero que estejam bem. E a Fernanda Bárbara de Horta diz-nos bom dia Algarve, bom dia Paulo, um excelente domingo para todos os familiares, amigos, assim como a todos os ouvintes da nossa rádio maravilhosa. Beijinhos e abraços e aproveitem a praia, ainda faz calorzinho. Fiquem bem, é verdade, faz calor. Estão neste momento 21 graus no Algarve. Ora bem, então para a Fernanda Bárbara de Horta e para o Mário Horta que vai.

no Livramento. A Encarnação Viegas, o Zé Zidro Maurício e a Sofia. Bom dia, amigo. Desejo um ótimo dia para todos nós. Para ti, um abraço e beijinhos destes teus amigos do coração. Grande abraço para a Encarnação Viegas, ao Zé Zidro Maurício e a Sofia.

Ora bem, então, meus amigos, estamos a finalizar nesta primeira parte do Bom Dia Algarve de hoje. Voltamos dentro de alguns minutos. Tenha um fantástico domingo. Até já.

0: Bom dia, são 9 horas.
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3: A notícia avançada pela Agência Lusa dá conta dos passos dados pela CCDR Algarve com o presidente José Plinário, presidente da Comissão de Coordenação e Desenvolvimento Regional do Algarve, juntar-se aos municípios de Alcoutim, Sanlúcar de Guadiana para reiterar a necessidade de desbloqueio da construção de uma ponte entre as duas localidades. Em declarações à Agência Lusa, José Plinário refere que o Estado português destinou cerca de 14 milhões de euros do Plano de Recuperação e Resiliência, o PRR, à construção de uma ligação rodoviária entre o Rio Guadiana, sobre o Rio Guadiana, a conectar Alcoutim a Sanlúcar de Guadiana, oportunidade de financiamento que deve ser aproveitada, lembra José Plinário. O presidente da CCDR Algarve reforça a mensagem transmitida pelos autarcas dos municípios que fizeram uma petição conjunta aos governos de Portugal e Espanha para que façam um último esforço para desbloquear a ponte sobre o Guadiana. José Plinário argumentou que a nova ponte representa um investimento na raia interior e que vai reforçar a ligação entre o interior da província do Elva e o interior do Algarve, mas também favorecer a acessibilidade do Baixo Alentejo e a conexão a Évora e Lisboa. Por isso, o apelo é feito aos governos dos dois países que avancem rapidamente com o projeto, que ainda tem financiamento assegurado e foi aprovado na Cimeira Luso-Espanhola de Faro em outubro de 2024. Compromisso que é tratado internacionalmente, depois de ratificado em Portugal em fevereiro de 2025. Para avançar com a construção da nova ponte, é preciso, contudo, a aprovação de uma comissão mista, composta por entidades de ambos os países, e na última reunião, em dezembro do ano passado, foram levantadas reservas por parte da delegação de Espanha sobre a conformidade ambiental, disse José Plinário. Matéria que tem estado em destaque nos últimos meses, a aguardar uma definição por parte do Ministério da Transição Ecológica de Espanha. José Plinário e os municípios de Alcoutim e Sanlúcar esperam agora que os dois governos façam um esforço diplomático para ultrapassar este impasse e avançar com a construção da ponte entre as duas localidades que estão separadas pelo rio Guadiana, a cerca de 40 quilómetros da foz. O presidente da CCDR Algarve destaca que o projeto foi inscrito no PRR pelo governo, liderado na altura por António Costa, e contou desde a primeira hora com o apoio do atual Primeiro-Ministro Luís Montenegro e do Ministro da Coesão Territorial, Manuel Castro Almeida. Na primeira deslocação oficial a Madrid, o Primeiro-Ministro Luís Montenegro diz que foi um dos temas abordados, depositando ainda as expectativas no trabalho diplomático a realizar pelos dois governos para que todos se possam juntar à mesa e desbloquear esta situação, muito ansiada pelas populações de ambas as margens do rio Guadiana. Em Silves, o município assinala o Dia Mundial do Turismo com um programa dedicado à alfarroba, proporcionando um conjunto de atividades que cruzam património, cultura, turismo, gastronomia, agricultura, indústria, arte e inovação. As comemorações têm início a 20 e 6 de setembro na Fábrica do Inglês, com inauguração da exposição fotográfica itinerante Alfarroba, Memória de uma Vida, da autoria de Luísa Melão, criada em 2020 no âmbito da parceria entre a CCDR Algarve e o município de Faro e a Industrial Farense. A exposição patente até o final de outubro é complementada por uma mostra de produtos e materiais representativos da fileira da alfarroba. O programa integra também uma mesa redonda dedicada aos desafios e oportunidades da fileira da alfarroba, uma visita guiada à exposição de uma prova cega de produtos e de um momento musical de guitarra portuguesa com Gonçalo Rosa e Manuel Davó. A 27 de setembro, Dia Mundial do Turismo, o município de Silves promove a experiência pelos trilhos da alfarroba no concelho. O percurso inclui visitas e produtores e unidades de produção e transformação, experiências ligadas à apanha da alfarroba, gastronomia, no turismo. A programação prolonga-se durante o mês de outubro com o ciclo do workshop Fora de Casca, com experiências alfarroba com arte, alfarroba com licor e alfarroba com pão. Durante os meses de outubro, novembro e dezembro, as comemorações integram ainda o ateliê criativo da alfarroba, dinamizado pelo parceiro Espaço Jali, com atividades que exploram a alfarroba através da arte, do artesanato e da criatividade. Tudo isto em Silves, para a celebração do Dia Mundial do Turismo, uma celebração que se prolonga com atividades até ao final do ano. Olhão vai ter de novo a sua feira. A denominada Feira de São Miguel está de regresso ao Conselho de Olhão. Depois de 10 anos de ausência, a Feira de São Miguel regressa ao Largo da Feira em Olhão entre 25 e 29 de setembro. Segundo a Câmara Municipal, foi preparado um espaço para receber os visitantes, que poderão encontrar diversas áreas de diversão, alimentação e artesanato, exposição de veículos e comércio. A inaugurar a 25 de setembro, acontece então até 29 de setembro, diariamente, no Conselho de Olhão, a sua feira anual. 10 anos depois, está de regresso a Feira de São Miguel. Pomos ponto final neste espaço de informação. Desejamos-lhe a continuação de um bom fim de semana com a sua rádio.
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9:12, renovando então os votos de um fantástico domingo, de um bom início de semana. Voltamos a interagir com os nossos ouvintes no Bom Dia Algarve. Saudamos o Marco Lourenço e família, agora para tudo aí na só porção. Na recolha, apanha do sal fino de Tavira. E o Marco Lourenço diz-nos: olá, bom dia amigo Paulo, eu queria pedir uma música para a minha esposa, filhotes, minha mãe, para a equipa da Só por Sal, mais um fim de semana, um abraço para o amigo Paulo e também para o Piolho, que veio dar assistência à equipa. Então para vocês todos um grande, grande abraço.

Regressamos à Vila Branca Noiva do Mar para saudar o António Vieira e a Elia Vieira. Bom dia, alegria do Algarve, sempre com boas músicas para os ouvintes da rádio e para o grande Sina e Elia Vieira. Grande abraço ao amigo Sina e à esposa Elia Vieira e restante família.

E vamos saudar o Valentim Biancas e família. Bom dia, amigo Paulo. Bom fim de semana para todos aí na rádio, como para todos os ouvintes. Abraços e beijos que chegam da família Valentim Biancas.

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horas com 36 minutos, renovando então os votos de um fantástico domingo. A temperatura continua a subir, estamos com 23 graus neste momento nesta região algarvia. Mais um dia de calor que promete para este domingo, neste início de semana. E vamos até ao norte do país. Até à Vila das Aves, para saudar Hugo Conceição, sua esposa e restante família. Hugo Conceição, que nos diz desde a Vila das Aves, um bom dia para ti e para toda a tua equipa e um beijinho especial para os meus pais. Um abraço aos pais do Conceição, que estão em Luz de Tavira.

Saudamos o Márcio Brito e família. Bom dia, amigo Paulo. Mandei uma música para os nossos infantis e juvenis que vão jogar os Portimão. Muitos parabéns aos Júniores pela taça de ontem. Um ótimo domingo a todos, em especial à família sonambulista. Grande abraço ao Márcio Brito. Boa viagem até Portimão. Em Luz de Tavira, saudamos também a Gina e o João, que nos dizem bom dia. Obrigado à Gina e ao João, com um grande abraço. Na cidade de Madrid, Joel Pires e família, bom dia, que tenhas um feliz domingo, Paulo. Grande abraço ao Joel Pires na cidade de Madrid. É mais um tavirense, por este mundo fora.

A companhia sempre agradável de Sandrine Socodoro. A Manuela Fernandes e família em Tavira. Bom dia, amigo Paulo Guiar. Um ótimo domingo para todos, com boa música. Viva a nossa Rádio Gilão, com um grande abraço. Obrigado à Manuela Fernandes e família. Um ótimo domingo, um bom início de semana.

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1: Ora bem, para mais uma mensagem, saudamos o Idalécio Soares. Bom dia, amigo Paulo, amigos, ouvintes, a todos, um bom domingo. Em especial para a minha família, um grande abraço, amigo Paulo. Grande abraço ao Idalécio Soares e família. O Jorge Calessa, bom dia, Paulo. Mandei uma musiquinha para a malta que anda na labuta, o Carlos e o Calessa. Abraço ao Carlos e ao Calessa. Aproveitem porque amanhã é segunda-feira, dia de descanso. Para vocês.

Na cidade de Olhão, saudamos a Maria Pacheco, que nos diz bom dia, um bom domingo, com beijinhos retribuindo. A Maria Pacheco, quem temos por cá? A Helena e o Daniel Graça na Campina, Lúcia Vira, bom dia, Paulo. Uma música para o casal Paula e Paulo em Vila Real de Santo António. Beijinhos de Helena. Ora bem, para a Paula e para o Paulo no Monte Fino, ainda um pouco distante de Vila Real. Canções e músicas de uma vida que ficam no seu ouvido.

Ora bem, então, amigos e amigas, vem aí dentro de um pouco o sinal horário das 10. Iremos atualizar as notícias com a jornalista Ana Cristina. Voltaremos à antena dentro de alguns minutos. Vamos consigo. Até às 10h30.

0: Bom dia, são 10 horas.
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2: Ouvir e Ler faz-te crescer, entra num novo ciclo. Após 2 meses de pausa, regressa o projeto Ouvir e Ler faz-te crescer. Arranca a 19 de setembro, com o projeto a retomar a programação regular na Biblioteca Álvaro de Campos, com a sessão Os Dois Lados de um Livro, dinamizado pela contadora de histórias Márcia Gamito. Dirigida aos mais novos e às suas famílias, a atividade revela que um livro pode ter muito mais do que aquilo que está escrito nas suas páginas. Através das histórias, as crianças são desafiadas a explorar diferentes perspectivas e olhar para aquilo que está dentro e fora do livro, entre o que se vê, o que se sente e imagina. Em Os Dois Lados de um Livro, as palavras dão lugar às emoções, à imaginação e descoberta, mostrando que cada leitor pode viver e interpretar uma história de forma diferente e que cada livro ganha novos significados através de quem o lê ou escuta. A sessão é conduzida por Márcia Gamito, licenciada em Animação Sociocultural e contadora de histórias profissional. Ouvir e Ler faz-te crescer está de regresso à Biblioteca Álvaro de Campos. Participação gratuita, mas condicionada à capacidade do espaço. A Biblioteca Municipal Álvaro de Campos promove durante o mês de setembro o projeto Poesia em Boa Companhia, iniciativa que junta livros, poesia e cães para proporcionar às crianças uma experiência diferente de leitura e partilha. É destinada a crianças dos 9 aos 13 anos. O projeto pretende promover o gosto pela leitura, reforçar a confiança na leitura em voz alta e criar um ambiente de maior bem-estar e descontração durante as sessões. Inspirado em programas internacionais de leitura assistida por cães, o Poesia em Boa Companhia adapta esta abordagem à realidade da Biblioteca Municipal, numa parceria com a Unidade de Bem-Estar e Saúde Animal, a UBESA. As sessões conjugam momentos de preparação da leitura, leitura expressiva, interação com cães, acompanhados por técnicos da UBESA. Ao longo do mês de setembro estão previstas 4 sessões, nos dias 9, 16, 23 e 30, entre as 14h30 e as 16 horas na Biblioteca Álvaro de Campos. Cada sessão terá uma duração aproximada de 90 minutos. Sob o mote Mais do que Ler Poesia é Partilhá-la com Amor, a iniciativa procura criar uma relação positiva e descontraída com a leitura, especialmente junto de crianças que revelam menor confiança na leitura em voz alta ou cujos hábitos de leitura estão menos consolidados. A participação é gratuita, mas sujeita à inscrição prévia limitada a 20 participantes. Sabendo mais, na Biblioteca Municipal Álvaro de Campos ou no site e redes sociais do município. Dia 4 de outubro, a partir das 6 da tarde, a Igreja da Misericórdia em Tavira recebe um concerto dedicado à música de António Vivaldi, integrado no ciclo de música antiga e barroca do Sotavento. O coro Jubilate Deo junta-se à Orquestra Barroca da Queimar para interpretar uma das mais marcantes obras sacras do compositor italiano, o Gloria e o Magnificat. 4 de outubro, 6 da tarde, Igreja da Misericórdia. Os interessados em acompanhar devem contactar a Associação Multiplicar Silêncios para efetuar a respectiva reserva. Mercadinhos de Castro Marim, Odeleite e Azinhal decorrem mensalmente. O Mercadinho na Aldeia, em Odeleite, decorre no primeiro domingo de cada mês, enquanto em Castro Marim acontece no segundo sábado do mês, ao mesmo tempo que a Feira das Velharias. No Azinhal, há mercado no último domingo do mês. Feira Franca Anual de Santo Estevão acontece de 18 a 20 de setembro. Na sexta-feira, dia 18, atuação do grupo de cantares Vozes do Barrocal, baile com Silvino Campos e concerto com os Íris. Sábado, dia 19, grupo de cantares Lado a Lado, baile com o do Reflexo e o concerto de Rosinha. No domingo, dia 20, grupo de cantares Pérolas do Gilão, baile com Tons de Baile e o concerto de Léo e Leandro. Organização da Junta de Freguesia de Santo Estevão. Feira Franca Anual, de 18 a 20 de setembro. Porto Tavira. Até 30 de dezembro, exposição permanente Judeus em Tavira, fragmentos de uma história para visitar no núcleo islâmico do Museu Municipal. Até o final de setembro, mostras de artesanato que acontecem diariamente entre o Jardim da Lagoa e o Jardim das Palmeiras. Até 24 de outubro, exposição Uma Árvore, da autoria de Daniel Moreira e Rita Castro Neves, para visitar no Museu Municipal de Tavira, Palácio da Galeria. Onde a Terra se acaba e o mar começa. É uma exposição de pintura da autoria de Manuel Fernandes para visitar até o dia 30 de setembro na Casa André Pilarte, em Tavira.
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Ora bem, estamos então de regresso à antena para o Bom Dia Algarve. Eu agradecia que não enviassem mais mensagens, se não vai acontecer como aconteceu no domingo, ficam no alinhamento e eu não vou ter tempo para as ler, porque algumas também já chegam com algum atraso. Quando eu encerro a página do Facebook, ainda cá não estão, porque estão a escrever. E vamos então para saudar a Graça e o Florival. Bom domingo para todos, uma música para a amiga Zezinha da Aldeia Nova, para a Adelinda Guerreiro, Elizabeth e Dalina Pereira, a Medita Melo, Júlia Abreu, Ana Paula Santos, Conceição Teixeira, Lucília, filhas, marido, netos, com um abraço da Graça e do Florival. Temos por cá mais uma. Olá, amigo Paulo, bom dia. Beijinhos à Adelinda Guerreiro, à Paula Santos e Salvador, para a Vitalina Mateus, Valmorta, para a Domingas Simão, Zezinha da Aldeia Nova, para a Conceição Santos e Dalina Pereira. Beijinhos para todos. Assina a Elizabeth Ramos Santos, da Água dos Fusos. Saudamos igualmente a Dora Correia Palma, o Carlos e os filhotes, em Santa Catarina da Ponte do Bispo, que enviam beijinhos e abraços à família e amigos. O João Alfredo e a Zúnica Morgado, em Lúcio da Vira. Bom dia, amigo Paulo, um dia muito feliz na companhia dos teus familiares e amigos, e para todo o auditório de Gilão, com um grande abraço que chega do João Alfredo e da Zúnica Morgado.

Em luz de Tavira, Anabela Soares, bom dia Paulo, bom dia Rádio Gilão. Tenho um excelente dia, beijinhos e boa música. Obrigado, Anabela Soares. E agora vamos até o Santuário de Fátima, onde lá está a Zezinha da Aldeia Nova, o Teixeira e a Sofia. Bom dia hoje para todos, um santo domingo desde Fátima. Com muita mota e muito capacete para serem abençoados. Nossa Senhora nos abençoe a todos nós. Um abraço e sempre sejam felizes, pessoas bonitas. Abraço, amigo Paulo, que chega desde a Zezinha da Aldeia Nova, do Teixeira e da Sofia. Eles estão no Santuário de Fátima. Saudamos também em luz de Tavira a Isabel Lagoas, que nos diz bom dia. Obrigado, amigos. Obrigado. Vocês são fantásticos.

na cidade de Olhão, o Arthur Ricardo e família nos dizem bom dia, um grande abraço, o sensível Arthur Ricardo e família. Grupo Mais Dois, sou Algarvio. Mário Mestre e o Edgar Pereira. Grande abraço.

0: Ora bem, estamos então a encerrar mais uma edição do Bom Dia Algarve, nesta manhã de domingo. Para todos um grande abraço, obrigado pela vossa companhia, foram fantásticos.
1: Louquito, sou o homem de quem gostas.
0: Isso agora, se me permitem, façam o favor de serem felizes.

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0: São 12 horas em Portugal Continental e na Madeira são 11 nos Açores.
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3: A notícia avançada pela Agência Lusa dá conta dos passos dados pela CCDR Algarve, com o presidente José Plinário, presidente da Comissão de Coordenação e Desenvolvimento Regional do Algarve, juntar-se aos municípios de Alcoutim, Sanlúcar de Guadiana para reiterar a necessidade de desbloqueio da construção de uma ponte entre as duas localidades. Em declarações à Agência Lusa, José Plinário refere que o Estado português destinou cerca de 14 milhões de euros do Plano de Recuperação e Resiliência, o PRR, à construção de uma ligação rodoviária entre o Rio Guadiana, sob o Rio Guadiana, a conectar Alcoutim a Sanlúcar de Guadiana, oportunidade de financiamento que deve ser aproveitada, lembra José Plinário. O presidente da CCDR Algarve reforça a mensagem transmitida pelos autarcas dos municípios, que fizeram uma petição conjunta aos governos de Portugal e Espanha para que façam um último esforço para desbloquear a ponte sobre o Guadiana. José Plinário argumentou que a nova ponte representa um investimento na raia interior e que vai reforçar a ligação entre o interior da província do Elva e o interior do Algarve, mas também favorecer a acessibilidade do Baixo Alentejo e a conexão a Évora e Lisboa. Por isso, o apelo é feito aos governos dos dois países que avancem rapidamente com o projeto, que ainda tem financiamento assegurado e foi aprovado na Cimeira Luso-Espanhola de Faro em outubro de 2024. Compromisso que é tratado internacionalmente, depois de ratificado em Portugal em fevereiro de 2025. Para avançar com a construção da nova ponte, é preciso, contudo, a aprovação de uma comissão mista, composta por entidades de ambos os países, e na última reunião, em dezembro do ano passado, foram levantadas reservas por parte da delegação de Espanha sobre a conformidade ambiental, disse José Plinário. Matéria que tem estado em destaque nos últimos meses, a aguardar uma definição por parte do Ministério da Transição Ecológica de Espanha. José Plinário e os municípios de Alcoutim e Sanlúcar esperam agora que os dois governos façam um esforço diplomático para ultrapassar este impasse e avançar com a construção da ponte entre as duas localidades que estão separadas pelo rio Guadiana, a cerca de 40 quilómetros da foz. O presidente da CCDR Algarve destaca que o projeto foi inscrito no PRR pelo governo, liderado na altura por António Costa, e contou desde a primeira hora com o apoio do atual Primeiro-Ministro Luís Montenegro e do Ministro da Coesão Territorial, Manuel Castro Almeida. Na primeira deslocação oficial a Madrid, o Primeiro-Ministro Luís Montenegro diz que foi um dos temas abordados, depositando ainda as expectativas no trabalho diplomático a realizar pelos dois governos para que todos se possam juntar à mesa e desbloquear esta situação, muito ansiada pelas populações de ambas as margens do rio Guadiana. O município de Alcoutim aprovou a candidatura, modernização e digitalização do município de Alcoutim, ou seja, o município viu aprovada esta candidatura no âmbito do Programa Regional Algarve 2030, que visa promover a transformação digital dos serviços municipais, reforçando a capacidade da autarquia para responder de forma mais eficaz, eficiente e próxima às necessidades dos cidadãos e das empresas. A candidatura foi aprovada em agosto passado, tendo o respectivo termo de aceitação sido assinado no passado dia 16 de setembro. A operação representa um investimento elegível superior a 456 mil euros, ao qual corresponde uma com participação comunitária do Fundo Europeu de Desenvolvimento Regional superior a 273 mil euros. A conclusão do projeto está previsto para 30 de junho de 2028. A evolução tecnológica, as crescentes expectativas dos utilizadores tornam necessária uma transformação digital sustentada da administração pública, assente na modernização dos processos administrativos, na simplificação de procedimentos e na interoperacionalidade entre sistemas de informação. Neste contexto surge a operação orientada para a melhoria da prestação de serviços públicos digitais, a redução de custos de contexto e ainda o reforço da eficiência interna da administração local. O projeto prevê o reforço das infraestruturas tecnológicas e digitais do município, assegurando uma maior disponibilidade, segurança e resiliência dos sistemas de informação, bem como a digitalização e desmaterialização de processos administrativos, contribuindo para a simplificação e agilização dos processos. Este é o projeto do município de Alcoutim, que pretende assim criar condições para uma administração local moderna, acessível e eficiente, promovendo a relação simples e próxima com os cidadãos e as empresas, acompanhando a evolução tecnológica e as novas exigências na prestação de serviços públicos. O Grande Prémio de Portugal Fórmula 1 disputa-se a 20 de junho, sendo a nona prova do Campeonato do Mundo 2027, de acordo com o calendário que foi anunciado. O fim de semana português decorrerá entre 18 e 20 de junho, entre os Grandes Prémios do Mónaco, a 6 de junho, da Grã-Bretanha, a 4 de julho. O calendário anunciado pela Federação Internacional do Automóvel, a FIA, pelo promotor do Campeonato de Fórmula 1, aprovado pelo Conselho Mundial do Desporto Automóvel, que completa 24 Grandes Prémios, 10 corridas sprint, mais 4 do que em 2026, com a temporada a arrancar no Bahrein a 14 de março e a terminar em Abu Dhabi a 12 de dezembro. O regresso de Portugal ao Mundial 2027 e 28 já tinha sido anunciado pela Fórmula 1 no âmbito do acordo com o Governo Português Turismo de Portugal e a entidade promotora Parque Algar. Portimão volta assim a receber a competição 6 anos depois da última passagem da Fórmula 1 pelo circuito Algarvio, que acolheu provas em 2020 e 21 durante a pandemia da Covid-19, ambas ganhas pelo britânico Lewis Hamilton. Portanto, serão mais uma vez as emoções da Fórmula 1 que vão ocorrer aqui no Algarve em 2027. 20 de junho, a nona prova do Campeonato do Mundo, que tem lugar no Algarve.
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3: Tavira prepara-se para receber mais uma semana dedicada à juventude. Com o arranque do ano letivo e as propostas para os mais jovens acontecem mais uma vez para este 2026. De 25 a 27 de setembro, a Semana da Juventude acontece em Tavira. Vamos saber mais neste trabalho de Francisco Grilo.
4: Entre 25 e 27 de setembro, o município de Tavira realiza a Semana da Juventude, o evento que contará com animação musical e também com algumas experiências para os jovens. Falámos com a Presidente da Câmara Municipal de Tavira, Ana Paula Martins, em relação à programação para esta edição 2026 da Semana da Juventude.
5: É verdade, não poderia faltar, não é? No fim de semana de 25, 26 e 27 vamos ter a Semana da Juventude, onde vamos ter, como sempre, ao final da noite, artistas. Vamos começar numa noite um bocadinho diferente. Este ano não vamos ter um artista, mas vamos ter uma noite de DJs, não é? Onde teremos o DJ Campira e, para abrir, o DJ DF, e essa será a sexta-feira. Temos também depois no sábado a Silent Party, que decorrerá na Ponte Gilão, não é? Com os dois DJs, onde podemos escolher qual é a música que estamos a ouvir. Vamos ter o Leonard Johnny, vai ser o artista principal de sábado, e depois da atuação do artista principal vamos ter também um DJ, que é o DJ Kiko Cox. Depois no dia 27 será um dia assim mais calmo, onde, obviamente, como nos outros dias, contamos com as atividades das nossas associações e contaremos depois, a partir das 19 horas e para encerrar, uma mostra de dança das várias associações e aqui do Conselho que têm a prática da dança, a Triple S de Dance e a Academia de Música de Tavira. Este ano temos aqui uma pequena novidade, de 21 a 24, portanto durante a semana vamos ter aqui algumas ações que decorrerão junto da escola, que têm a ver também um bocadinho com o Teatro Municipal António Pinheiro, que quer aqui levar um bocadinho o teatro à escola. Vamos ter aqui Bulldog, que é um espetáculo de máscara expressiva, um teatro físico, para abordar temas como o bullying, a amizade e a família. E teremos também, O Malmequer, que é da Réptil, que é tipo um teatro debate, não é? Onde os miúdos vão poder abordar temas sobre a violência no namoro, as relações afetivas, etc. Vamos ter também aqui um projeto muito interessante, que é a Música Dá Trabalho, onde iremos abordar todas as profissões que estão ligadas à música, dar a conhecer também aos miúdos esta possibilidade.
4: Ana Paula Martins também afirma que vai existir alguns workshops e também os espaços de animação, como o Espaço Gaming.
5: Vamos ter também workshops de DJ e para produção musical. Tudo isto decorre junto das escolas, com algumas turmas, não conseguimos ir a todas, mas com aquelas que também nos são sinalizadas pelos agrupamentos e os workshops mediante a inscrição dos meninos. Depois teremos durante a feira essa apresentação dos workshops que são feitos nomeadamente aqui dos DJs na sexta-feira. Para além disso, teremos como sempre a parte do gaming, que decorre no mercado da Ribeira, a animação infantil, não é? Com os elásticos, os insufláveis, tudo isso. Teremos a street food também, para quem quiser comer depois aqui. Teremos o glitter também, para as meninas se prepararem maravilhosas para os espetáculos da noite. E pronto, e os nossos bombeiros também participam com o seu rapel.
4: Ana Paula Martins, Presidente da Câmara Municipal de Tavira, em relação à edição deste ano de 2026 da Semana da Juventude, que se realiza entre 25 e 27 de setembro. A programação com mais detalhes para esta edição de 2026 da Semana da Juventude.
3: O programa esperado pelos jovens em cada ano, aí está, para o final deste mês de setembro, de 25 a 27.
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3: Em Silves, o município assinala o Dia Mundial do Turismo com um programa dedicado à alfarroba, proporcionando um conjunto de atividades que cruzam património, cultura, turismo, gastronomia, agricultura, indústria, arte e inovação. As comemorações têm início a 26 de setembro na Fábrica do Inglês, com inauguração da exposição fotográfica itinerante Alfarroba, Memória de uma Vida, da autoria de Luísa Melão, criada em 2020 no âmbito da parceria entre a CCDR Algarve e o município de Faro e a Industrial Farense. A exposição patente até o final de outubro é complementada por uma mostra de produtos e materiais representativos da fileira da alfarroba. O programa integra também uma mesa redonda dedicada aos desafios e oportunidades da fileira da alfarroba, uma visita guiada à exposição de uma prova cega de produtos e de um momento musical de guitarra portuguesa com Gonçalo Rosa e Manuel Davó. A 27 de setembro, Dia Mundial do Turismo, o município de Silves promove a experiência pelos trilhos da alfarroba no concelho. O percurso inclui visitas e produtores e unidades de produção e transformação, experiências ligadas à apanha da alfarroba, gastronomia, no turismo. A programação prolonga-se durante o mês de outubro com o ciclo do workshop Fora de Casca, com experiências alfarroba com arte, alfarroba com licor e alfarroba com pão. Durante os meses de outubro, novembro e dezembro, as comemorações integram ainda o ateliê criativo da alfarroba, dinamizado pelo parceiro Espaço Jali, com atividades que exploram a alfarroba através da arte, do artesanato e da criatividade. Tudo isto em Silves, para a celebração do Dia Mundial do Turismo, uma celebração que se prolonga com atividades até ao final do ano. Olhão vai ter de novo a sua feira. A denominada Feira de São Miguel está de regresso ao Conselho de Olhão. Depois de 10 anos de ausência, a Feira de São Miguel regressa ao Largo da Feira em Olhão entre 25 e 29 de setembro. Segundo a Câmara Municipal, foi preparado um espaço para receber os visitantes, que poderão encontrar diversas áreas de diversão, alimentação e artesanato, exposição de veículos e comércio. A inaugurar a 25 de setembro, acontece então até 29 de setembro, diariamente, no Conselho de Olhão, a sua feira anual. 10 anos depois, está de regresso a Feira de São Miguel. Martilongo prepara-se para receber nos dias 10 e 11 de outubro a Feira da Perdiz, uma edição que promove o turismo cinegético, valorizando os recursos, as tradições e os saberes associados ao mundo rural. A Feira da Perdiz volta a realizar-se em outubro, reforçando a ligação à atividade cinegética num concelho onde a caça é uma atividade com forte expressão económica, social e cultural, mobilizando associações, gestores, caçadores, produtores e diferentes agentes locais. Com uma paisagem propícia à existência de diversas espécies cinegéticas, Alcoutim reúne condições para a prática da caça maior e da caça menor, com a perdiz vermelha, com ser o símbolo maior, de uma feira que tem o objetivo de promover a gestão sustentável de recursos, a preservação dos habitats e o conhecimento acumulado ao longo de gerações. A edição deste ano realiza-se no novo espaço, dentro da aldeia de Martilongo. De acordo com a Câmara de Alcoutim, a mudança permitirá melhorar a organização geral do recinto, criar condições adequadas para expositores, participantes e visitantes, assegurando uma circulação mais funcional. Sob a assinatura Saberes da Serra, o evento inclui ainda produtos locais, artesanato, gastronomia e conhecimento tradicionais do interior algarvio. Serão alguns dos pontos da edição deste ano da Feira da Perdiz em Martilongo, agendado para os dias 10 e 11 de outubro.
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0: São 13 horas e 35 minutos. 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

0: Boa tarde, são 14 horas.
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3: Ouvir e Ler faz-te crescer, entra num novo ciclo. Após 2 meses de pausa, regressa o projeto Ouvir e Ler faz-te crescer. Arranca a 19 de setembro, com o projeto a retomar a programação regular na Biblioteca Álvaro de Campos, com a sessão Os Dois Lados de um Livro, dinamizado pela contadora de histórias Márcia Gamito. Dirigida aos mais novos e às suas famílias, a atividade revela que um livro pode ter muito mais do que aquilo que está escrito nas suas páginas. Através das histórias, as crianças são desafiadas a explorar diferentes perspectivas e olhar para aquilo que está dentro e fora do livro, entre o que se vê, o que se sente e imagina. Em Os Dois Lados de um Livro, as palavras dão lugar às emoções, à imaginação e descoberta, mostrando que cada leitor pode viver e interpretar uma história de forma diferente e que cada livro ganha novos significados através de quem o lê ou escuta. A sessão é conduzida por Márcia Gamito, licenciada em Animação Sociocultural e contadora de histórias profissional. Ouvir e Ler faz-te crescer está de regresso à Biblioteca Álvaro de Campos. Participação gratuita, mas condicionada à capacidade do espaço. A Biblioteca Municipal Álvaro de Campos promove durante o mês de setembro o projeto Poesia em Boa Companhia, iniciativa que junta livros, poesia e cães para proporcionar às crianças uma experiência diferente de leitura e partilha. É destinado a crianças dos 9 aos 13 anos. O projeto pretende promover o gosto pela leitura, reforçar a confiança na leitura em voz alta e criar um ambiente de maior bem-estar e descontração durante as sessões. Inspirado em programas internacionais de leitura assistida por cães, o Poesia em Boa Companhia adapta esta abordagem à realidade da Biblioteca Municipal, numa parceria com a Unidade de Bem-Estar e Saúde Animal, a UBESA. As sessões conjugam momentos de preparação da leitura, leitura expressiva e interação com cães, acompanhados por técnicos da UBESA. Ao longo do mês de setembro, estão previstas 4 sessões, nos dias 9, 16, 23 e 30, entre as 14h30 e as 16 horas na Biblioteca Álvaro de Campos. Cada sessão terá uma duração aproximada de 90 minutos. Sob o mote Mais do que Ler Poesia é Partilhá-la com Amor, a iniciativa procura criar uma relação positiva e descontraída com a leitura, especialmente junto de crianças que revelam menor confiança na leitura em voz alta ou cujos hábitos de leitura estão menos consolidados. A participação é gratuita, mas sujeita à inscrição prévia limitada a 20 participantes. Sabendo mais, na Biblioteca Municipal Verde Campos ou no site e redes sociais do município. Dia 4 de outubro, a partir das 6 da tarde, a Igreja da Misericórdia em Tavira recebe um concerto dedicado à música de António Vivaldi, integrado no ciclo de música antiga e barroca do Sotavento. O coro Jubilate Deo junta-se à Orquestra Barroca da Queimar para interpretar uma das mais marcantes obras sacras do compositor italiano, o Gloria e o Magnificat. 4 de outubro, 6 da tarde, Igreja da Misericórdia. Os interessados em acompanhar devem contactar a Associação Multiplicar Silêncios para efetuar a respectiva reserva. Mercadinhos de Castro Marim, Odeleite e Azinhal decorrem mensalmente. O Mercadinho na Aldeia, em Odeleite, decorre no primeiro domingo de cada mês, enquanto em Castro Marim acontece no segundo sábado do mês, ao mesmo tempo que a Feira das Velharias. No Azinhal, há mercado no último domingo do mês. Feira Franca Anual de Santo Estevão acontece de 18 a 20 de setembro. Na sexta-feira, dia 18, atuação do grupo de cantares Vozes do Barrocal, baile com Silvino Campos e concerto com os Íris. Sábado, dia 19, grupo de cantares Lado a Lado, baile com o do Reflexo e o concerto de Rosinha. No domingo, dia 20, o grupo de cantares Pérolas do Gilão, baile com Tons de Baile e o concerto de Léo e Leandro. Organização da Junta de Freguesia de Santo Estevão. Feira Franca Anual, de 18 a 20 de setembro. Por Tavira, até 30 de dezembro, exposição permanente Judeus em Tavira, fragmentos de uma história, para visitar no núcleo islâmico do Museu Municipal. Até o final de setembro, mostras de artesanato, que acontecem diariamente entre o Jardim da Lagoa e o Jardim das Palmeiras. Até 24 de outubro, exposição Uma Árvore, da autoria de Daniel Moreira e Rita Castro Neves, para visitar no Museu Municipal de Tavira, Palácio da Galeria. Onde a Terra se acaba e o mar começa. É uma exposição de pintura da autoria de Manuel Fernandes para visitar até o dia 30 de setembro na Casa André Pilarte, em Tavira.
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São 14 horas e 38 minutos. 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

São 15 horas e 37 minutos. 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

Estas são as tardes de fim de semana a marcar presença aqui na Rádio Gelão. Até às 18 horas com Sérgio Miguel. Boa tarde, uma boa viagem.

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2: A notícia avançada pela Agência Lusa dá conta dos passos dados pela CCDR Algarve com o presidente José Plinário, presidente da Comissão de Coordenação e Desenvolvimento Regional do Algarve, juntar-se aos municípios de Alcoutim, Sanlúcar de Guadiana para reiterar a necessidade de desbloqueio da construção de uma ponte entre as duas localidades. Em declarações à Agência Lusa, José Plinário refere que o Estado português destinou cerca de 14 milhões de euros do Plano de Recuperação e Resiliência, o PRR, à construção de uma ligação rodoviária entre o Rio Guadiana, sob o Rio Guadiana, a conectar Alcoutim a Sanlúcar de Guadiana, oportunidade de financiamento que deve ser aproveitada, lembra José Plinário. O presidente da CCDR Algarve reforça a mensagem transmitida pelos autarcas dos municípios, que fizeram uma petição conjunta aos governos de Portugal e Espanha para que façam um último esforço para desbloquear a ponte sobre o Guadiana. José Plinário argumentou que a nova ponte representa um investimento na raia interior e que vai reforçar a ligação entre o interior da província do Elva e o interior do Algarve, mas também favorecer a acessibilidade do Baixo Alentejo e a conexão a Évora e Lisboa. Por isso, o apelo é feito aos governos dos dois países que avancem rapidamente com o projeto, que ainda tem financiamento assegurado e foi aprovado na Cimeira Luso-Espanhola de Faro em outubro de 2024. Compromisso que é tratado internacionalmente, depois de ratificado em Portugal em fevereiro de 2025. Para avançar com a construção da nova ponte, é preciso, contudo, a aprovação de uma comissão mista, composta por entidades de ambos os países, e na última reunião, em dezembro do ano passado, foram levantadas reservas por parte da delegação de Espanha sobre a conformidade ambiental, disse José Plinário. Matéria que tem estado em destaque nos últimos meses, a aguardar uma definição por parte do Ministério da Transição Ecológica de Espanha. José Plinário e os municípios de Alcoutim e Sanlúcar esperam agora que os dois governos façam um esforço diplomático para ultrapassar este impasse e avançar com a construção da ponte entre as duas localidades que estão separadas pelo rio Guadiana, a cerca de 40 quilómetros da foz. O presidente da CCDR Algarve destaca que o projeto foi inscrito no PRR pelo governo, liderado na altura por António Costa, e contou desde a primeira hora com o apoio do atual Primeiro-Ministro Luís Montenegro e do Ministro da Coesão Territorial, Manuel Castro Almeida. Na primeira deslocação oficial a Madrid, o Primeiro-Ministro Luís Montenegro diz que foi um dos temas abordados, depositando ainda as expectativas no trabalho diplomático a realizar pelos dois governos para que todos se possam juntar à mesa e desbloquear esta situação, muito ansiada pelas populações de ambas as margens do rio Guadiana. O município de Alcoutim aprovou a candidatura, modernização e digitalização do município de Alcoutim, ou seja, o município viu aprovada esta candidatura no âmbito do Programa Regional Algarve 2030, que visa promover a transformação digital dos serviços municipais, reforçando a capacidade da autarquia para responder de forma mais eficaz, eficiente e próxima às necessidades dos cidadãos e das empresas. A candidatura foi aprovada em agosto passado, tendo o respectivo termo de aceitação sido assinado no passado dia 16 de setembro. A operação representa um investimento elegível superior a 456 mil euros, ao qual corresponde uma com participação comunitária do Fundo Europeu de Desenvolvimento Regional superior a 273 mil euros. A conclusão do projeto está previsto para 30 de junho de 2028. A evolução tecnológica, as crescentes expectativas dos utilizadores tornam necessária uma transformação digital sustentada da administração pública, assente na modernização dos processos administrativos, na simplificação de procedimentos e na interoperacionalidade entre sistemas de informação. Neste contexto, surge a operação orientada para a melhoria da prestação de serviços públicos digitais, a redução de custos de contexto e ainda o reforço da eficiência interna da administração local. O projeto prevê o reforço das infraestruturas tecnológicas e digitais do município, assegurando uma maior disponibilidade, segurança e resiliência dos sistemas de informação, bem como a digitalização e desmaterialização de processos administrativos, contribuindo para a simplificação e agilização dos processos. Este é o projeto do município de Alcoutim, que pretende assim criar condições para uma administração local moderna, acessível e eficiente, promovendo a relação simples e próxima com os cidadãos e as empresas, acompanhando a evolução tecnológica e as novas exigências na prestação de serviços públicos. O Grande Prémio de Portugal Fórmula 1 disputa-se a 20 de junho, sendo a nona prova do Campeonato do Mundo 2027, de acordo com o calendário que foi anunciado. O fim de semana português decorrerá entre 18 e 20 de junho, entre os Grandes Prémios do Mónaco, a 6 de junho, da Grã-Bretanha, a 4 de julho. O calendário anunciado pela Federação Internacional do Automóvel, a FIA, pelo promotor do Campeonato de Fórmula 1, aprovado pelo Conselho Mundial do Desporto Automóvel, que completa 24 grandes prémios, 10 corridas sprint, mais 4 do que em 2026, com a temporada a arrancar no Bahrein a 14 de março e a terminar em Abu Dhabi a 12 de dezembro. O regresso de Portugal ao Mundial 2027 e 28 já tinha sido anunciado pela Fórmula 1 no âmbito do acordo com o Governo Português Turismo de Portugal e a entidade promotora Parque Algar. Portimão volta assim a receber a competição 6 anos depois da última passagem da Fórmula 1 pelo circuito Algarvio, que acolheu provas em 2020 e 21 durante a pandemia da Covid-19, ambas ganhas pelo britânico Lewis Hamilton. Portanto, serão mais uma vez as emoções da Fórmula 1 que vão ocorrer aqui no Algarve em 2027. 20 de junho, a nona prova do Campeonato do Mundo, que tem lugar no Algarve.
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2: Em Silves, o município assinala o Dia Mundial do Turismo com um programa dedicado à alfarroba, proporcionando um conjunto de atividades que cruzam património, cultura, turismo, gastronomia, agricultura, indústria, arte e inovação. As comemorações têm início a 20 e 6 de setembro na Fábrica do Inglês, com inauguração da exposição fotográfica itinerante Alfarroba, Memória de uma Vida, da autoria de Luísa Melão, criada em 2020 no âmbito da parceria entre a CCDR Algarve e o município de Faro e a indústria alfarense. A exposição patente até o final de outubro é complementada por uma mostra de produtos e materiais representativos da fileira da alfarroba. O programa integra também uma mesa redonda dedicada aos desafios e oportunidades da fileira da alfarroba, uma visita guiada à exposição de uma prova cega de produtos e de um momento musical de guitarra portuguesa com Gonçalo Rosa e Manuel Davó. A 27 de setembro, Dia Mundial do Turismo, o município de Silves promove a experiência pelos trilhos da alfarroba no concelho. O percurso inclui visitas e produtores e unidades de produção e transformação, experiências ligadas à apanha da alfarroba, gastronomia, no turismo. A programação prolonga-se durante o mês de outubro com o ciclo do workshop Fora de Casca, com experiências alfarroba com arte, alfarroba com licor e alfarroba com pão. Durante os meses de outubro, novembro e dezembro, as comemorações integram ainda o ateliê criativo da alfarroba, dinamizado pelo parceiro Espaço Jali, com atividades que exploram a alfarroba através da arte, do artesanato e da criatividade. Tudo isto em Silves, para a celebração do Dia Mundial do Turismo, uma celebração que se prolonga com atividades até ao final do ano. Olhão vai ter de novo a sua feira. A denominada Feira de São Miguel está de regresso ao Conselho de Olhão. Depois de 10 anos de ausência, a Feira de São Miguel regressa ao Largo da Feira em Olhão entre 25 e 29 de setembro. Segundo a Câmara Municipal, foi preparado um espaço para receber os visitantes, que poderão encontrar diversas áreas de diversão, alimentação e artesanato, exposição de veículos e comércio. A inaugurar a 25 de setembro, acontece então até 29 de setembro, diariamente, no Conselho de Olhão, a sua feira anual. 10 anos depois, está de regresso a Feira de São Miguel.
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0: São 16 horas e 44 minutos. A continuação de uma ótima tarde. 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
3: São 17 horas e 35 minutos. A continuação de uma ótima tarde. Obrigado por nos levar connosco aí desse lado. 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

0: Boa tarde, são 18 horas.
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2: A notícia avançada pela Agência Lusa dá conta dos passos dados pela CCDR Algarve, com o presidente José Plinário, presidente da Comissão de Coordenação e Desenvolvimento Regional do Algarve, juntar-se aos municípios de Alcoutim, Sanlúcar de Guadiana para reiterar a necessidade de desbloqueio da construção de uma ponte entre as duas localidades. Em declarações à Agência Lusa, José Plinário refere que o Estado português destinou cerca de 14 milhões de euros do Plano de Recuperação e Resiliência, o PRR, à construção de uma ligação rodoviária entre o Rio Guadiana, sob o Rio Guadiana, a conectar Alcoutim a Sanlúcar de Guadiana, oportunidade de financiamento que deve ser aproveitada, lembra José Plinário. O presidente da CCDR Algarve reforça a mensagem transmitida pelos autarcas dos municípios, que fizeram uma petição conjunta aos governos de Portugal e Espanha para que façam um último esforço para desbloquear a ponte sobre o Guadiana. José Plinário argumentou que a nova ponte representa um investimento na raia interior e que vai reforçar a ligação entre o interior da província do Elva e o interior do Algarve, mas também favorecer a acessibilidade do Baixo Alentejo e a conexão a Évora e Lisboa. Por isso, o apelo é feito aos governos dos dois países que avancem rapidamente com o projeto, que ainda tem financiamento assegurado e foi aprovado na Cimeira Luso-Espanhola de Faro em outubro de 2024. Compromisso que é tratado internacionalmente, depois de ratificado em Portugal em fevereiro de 2025. Para avançar com a construção da nova ponte, é preciso, contudo, a aprovação de uma comissão mista, composta por entidades de ambos os países, e na última reunião, em dezembro do ano passado, foram levantadas reservas por parte da delegação de Espanha sobre a conformidade ambiental, disse José Plinário. Matéria que tem estado em destaque nos últimos meses, a aguardar uma definição por parte do Ministério da Transição Ecológica de Espanha. José Plinário e os municípios de Alcoutim e Sanlúcar esperam agora que os dois governos façam um esforço diplomático para ultrapassar este impasse e avançar com a construção da ponte entre as duas localidades que estão separadas pelo rio Guadiana, a cerca de 40 quilómetros da foz. O presidente da CCDR Algarve destaca que o projeto foi inscrito no PRR pelo governo, liderado na altura por António Costa, e contou desde a primeira hora com o apoio do atual Primeiro-Ministro Luís Montenegro e do Ministro da Coesão Territorial, Manuel Castro Almeida. Na primeira deslocação oficial a Madrid, o Primeiro-Ministro Luís Montenegro diz que foi um dos temas abordados, depositando ainda as expectativas no trabalho diplomático a realizar pelos dois governos para que todos se possam juntar à mesa e desbloquear esta situação muito ansiada pelas populações de ambas as margens do rio Guadiana. O município de Alcoutim aprovou a candidatura, modernização e digitalização do município de Alcoutim, ou seja, o município viu aprovada esta candidatura no âmbito do Programa Regional Algarve 2030, que visa promover a transformação digital dos serviços municipais, reforçando a capacidade da autarquia para responder de forma mais eficaz, eficiente e próxima às necessidades dos cidadãos e das empresas. A candidatura foi aprovada em agosto passado, tendo o respectivo termo de aceitação sido assinado no passado dia 16 de setembro. A operação representa um investimento elegível superior a 456 mil euros, ao qual corresponde uma com participação comunitária do Fundo Europeu de Desenvolvimento Regional superior a 273 mil euros. A conclusão do projeto está previsto para 30 de junho de 2028. A evolução tecnológica, as crescentes expectativas dos utilizadores tornam necessária uma transformação digital sustentada da administração pública, assente na modernização dos processos administrativos, na simplificação de procedimentos e na interoperacionalidade entre sistemas de informação. Neste contexto surge a operação orientada para a melhoria da prestação de serviços públicos digitais, a redução de custos de contexto e ainda o reforço da eficiência interna da administração local. O projeto prevê o reforço das infraestruturas tecnológicas e digitais do município, assegurando uma maior disponibilidade, segurança e resiliência dos sistemas de informação, bem como a digitalização e desmaterialização de processos administrativos, contribuindo para a simplificação e agilização dos processos. Este é o projeto do município de Alcoutim, que pretende assim criar condições para uma administração local moderna, acessível e eficiente, promovendo a relação simples e próxima com os cidadãos e as empresas, acompanhando a evolução tecnológica e as novas exigências na prestação de serviços públicos. O Grande Prémio de Portugal Fórmula 1 disputa-se a 20 de junho, sendo a nona prova do Campeonato do Mundo 2027, de acordo com o calendário que foi anunciado. O fim de semana português decorrerá entre 18 e 20 de junho, entre os Grandes Prémios do Mónaco, a 6 de junho, da Grã-Bretanha, a 4 de julho. O calendário anunciado pela Federação Internacional do Automóvel, a FIA, pelo promotor do Campeonato de Fórmula 1, aprovado pelo Conselho Mundial do Desporto Automóvel, que completa 24 grandes prémios, 10 corridas sprint, mais 4 do que em 2026, com a temporada a arrancar no Bahrein a 14 de março e a terminar em Abu Dhabi a 12 de dezembro. O regresso de Portugal ao Mundial 2027 e 28 já tinha sido anunciado pela Fórmula 1 no âmbito do acordo com o Governo Português Turismo de Portugal e a entidade promotora Parque Algarve. Portimão volta assim a receber a competição 6 anos depois da última passagem da Fórmula 1 pelo circuito algarvio, que acolheu provas em 2020 e 2021 durante a pandemia da Covid-19, ambas ganhas pelo britânico Lewis Hamilton. Portanto, serão mais uma vez as emoções da Fórmula 1 que vão ocorrer aqui no Algarve em 2027. 20 de junho, a nona prova do Campeonato do Mundo, que tem lugar no Algarve.
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2: Tavira prepara-se para receber mais uma semana dedicada à juventude. Com o arranque do ano letivo e as propostas para os mais jovens acontecem mais uma vez para este 2026. De 25 a 27 de setembro, a Semana da Juventude acontece em Tavira. Vamos saber mais neste trabalho de Francisco Grilo.
3: Entre 25 e 27 de setembro, o município de Tavira realiza a Semana da Juventude, o evento que contará com animação musical e também com algumas experiências para os jovens. Falámos com a Presidente da Câmara Municipal de Tavira, Ana Paula Martins, em relação à programação para esta edição 2026 da Semana da Juventude.
4: É verdade, não poderia faltar, não é? No fim de semana de 25, 26 e 27 vamos ter a Semana da Juventude, onde vamos ter, como sempre, ao final da noite, artistas. Vamos começar numa noite um bocadinho diferente. Este ano não vamos ter um artista, mas vamos ter uma noite de DJs, não é? Onde teremos o DJ Campira e, para abrir, o DJ DF, e essa será a sexta-feira. Temos também depois no sábado a Silent Party, que decorrerá na Ponte Gilão, não é? Com os dois DJs, onde podemos escolher qual é a música que estamos a ouvir. Vamos ter o Leonard Johnny, vai ser o artista principal de sábado, e depois da atuação do artista principal vamos ter também um DJ, que é o DJ Kiko Cox. Depois, no dia 27, será um dia tão assim mais calmo, onde, obviamente, como nos outros dias, contamos com as atividades das nossas associações e contaremos depois, a partir das 19 horas e para encerrar, uma mostra de dança das várias associações e aqui do Conselho que têm a prática da dança, a Triple S, de Dance e a Academia de Música de Tavira. Este ano temos aqui uma pequena novidade, de 21 a 24, portanto durante a semana vamos ter aqui algumas ações que decorrerão junto da escola, que têm a ver também um bocadinho com o Teatro Municipal António Pinheiro, que quer aqui levar um bocadinho o teatro à escola. Vamos ter aqui Bulldog, que é é um espetáculo de máscara expressiva, um teatro físico, para abordar temas como o bullying, a amizade e a família. E teremos também o Malmequer, que é da Reptil, que é tipo um teatro debate, não é? Onde os miúdos vão poder abordar temas sobre a violência no namoro, as relações afetivas, etc. Vamos ter também aqui um projeto muito interessante, que é a Música Dá Trabalho, onde iremos abordar todas as profissões que estão ligadas à música, dar a conhecer também aos miúdos esta possibilidade.
3: Ana Paula Martins também afirma que vai existir alguns workshops e também os espaços de animação, como o Espaço Gaming.
4: Vamos ter também workshops de DJ e para produção musical. Tudo isto decorre junto das escolas, com algumas turmas, não conseguimos ir a todas, mas com aquelas que também nos são sinalizadas pelos agrupamentos, e os workshops mediante a inscrição dos meninos. Depois teremos durante a feira essa apresentação dos workshops que são feitos, nomeadamente aqui dos DJs, na sexta-feira. Para além disso, teremos, como sempre, a parte do gaming, que decorre no mercado da Ribeira, a animação infantil, não é? Com os elásticos, os insufláveis, tudo isso. Teremos a street food também, para quem quiser comer depois aqui. Teremos o glitter também, para as meninas se prepararem maravilhosas para os espetáculos da noite. E pronto, e os nossos bombeiros também participam com o seu rapel.
3: Ana Paula Martins, Presidente da Câmara Municipal de Tavira, em relação à edição deste ano de 2026 da Semana da Juventude, que se realiza entre 25 e 27 de setembro. A programação com mais detalhes para esta edição de 2026 da Semana da Juventude.
2: O programa esperado pelos jovens em cada ano, aí está, para o final deste mês de setembro, de 25 a 27.
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2: Em Silves, o município assinala o Dia Mundial do Turismo com um programa dedicado à alfarroba, proporcionando um conjunto de atividades que cruzam património, cultura, turismo, gastronomia, agricultura, indústria, arte e inovação. As comemorações têm início 20 e 6 de setembro na Fábrica do Inglês, com inauguração da exposição fotográfica itinerante Alfarroba, Memória de uma Vida, da autoria de Luísa Melão, criada em 2020 no âmbito da parceria entre a CCDR Algarve e o município de Faro e a Industrial Farense. A exposição, patente até o final de outubro, é complementada por uma mostra de produtos e materiais representativos da fileira da alfarroba. O programa integra também uma mesa redonda dedicada aos desafios e oportunidades da fileira da alfarroba, uma visita guiada à exposição de uma prova cega de produtos e de um momento musical de guitarra portuguesa com Gonçalo Rosa e Manuel Davó. A 27 de setembro, Dia Mundial do Turismo, o município de Silves promove a experiência pelos trilhos da alfarroba no concelho. O percurso inclui visitas e produtores e unidades de produção e transformação, experiências ligadas à apanha da alfarroba, gastronomia, no turismo. A programação prolonga-se durante o mês de outubro com o ciclo do workshop Fora de Casca, com experiências alfarroba com arte, alfarroba com licor e alfarroba com pão. Durante os meses de outubro, novembro e dezembro, as comemorações integram ainda o ateliê criativo da alfarroba, dinamizado pelo parceiro Espaço Jali, com atividades que exploram a alfarroba através da arte, do artesanato e da criatividade. Tudo isto em Silves, para a celebração do Dia Mundial do Turismo, uma celebração que se prolonga com atividades até ao final do ano. Olhão vai ter de novo a sua feira. A denominada Feira de São Miguel está de regresso ao Conselho de Olhão. Depois de 10 anos de ausência, a Feira de São Miguel regressa ao Largo da Feira em Olhão entre 25 e 29 de setembro. Segundo a Câmara Municipal, foi preparado um espaço para receber os visitantes, que poderão encontrar diversas áreas de diversão, alimentação e artesanato, exposição de veículos e comércio. A inaugurar a 25 de setembro, acontece então até 29 de setembro, diariamente, no Conselho de Olhão, a sua feira anual. 10 anos depois, está de regresso a Feira de São Miguel. Martilongo prepara-se para receber, nos dias 10 e 11 de outubro, a Feira da Perdiz, uma edição que promove o turismo cinegético, valorizando os recursos, as tradições e os saberes associados ao mundo rural. A Feira da Perdiz volta a realizar-se em outubro, reforçando a ligação à atividade cinegética num concelho onde a caça é uma atividade com forte expressão económica, social e cultural, mobilizando associações, gestores, caçadores, produtores e diferentes agentes locais. Com uma paisagem propícia à existência de diversas espécies cinegéticas, Alcoutim reúne condições para a prática da caça maior e da caça menor, com a perdiz vermelha, com ser o símbolo maior, de uma feira que tem o objetivo de promover a gestão sustentável de recursos, a preservação dos habitats e o conhecimento acumulado ao longo de gerações. A edição deste ano realiza-se no novo espaço, dentro da aldeia de Martilongo. De acordo com a Câmara de Alcoutim, a mudança permitirá melhorar a organização geral do recinto, criar condições adequadas para expositores, participantes e visitantes, assegurando uma circulação mais funcional. Sob a assinatura Saberes da Serra, o evento inclui ainda produtos locais, artesanato, gastronomia e conhecimento tradicionais do interior algarvio. Serão alguns dos pontos da edição deste ano da Feira da Perdiz em Martilongo, agendado para os dias 10 e 11 de outubro.
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2: O tempo para segunda-feira, dia 21 de setembro. O IPMA prevê tempo quente, com céu geralmente limpo, vento fraco a moderado do quadrante leste, temporariamente de norte-noroeste no litoral oeste durante a tarde, soprando por vezes forte nas terras altas do centro e sul até ao meio da manhã e a partir do final da tarde. Para Tavira, a temperatura máxima prevista aponta para 30 graus.
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0: Boa tarde, são 19 horas.
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2: Ouvir e Ler faz-te crescer, entra num novo ciclo. Após 2 meses de pausa, regressa o projeto Ouvir e Ler faz-te crescer. Arranca a 19 de setembro, com o projeto a retomar a programação regular na Biblioteca Álvaro de Campos, com a sessão Os Dois Lados de um Livro, dinamizado pela contadora de histórias Márcia Gamito. Dirigida aos mais novos e às suas famílias, a atividade revela que um livro pode ter muito mais do que aquilo que está escrito nas suas páginas. Através das histórias, as crianças são desafiadas a explorar diferentes perspectivas e olhar para aquilo que está dentro e fora do livro, entre o que se vê, o que se sente e imagina. Em Os Dois Lados de um Livro, as palavras dão lugar às emoções, à imaginação e descoberta, mostrando que cada leitor pode viver e interpretar uma história de forma diferente e que cada livro ganha novos significados através de quem o lê ou escuta. A sessão é conduzida por Márcia Gamito, licenciada em Animação Sociocultural e contadora de histórias profissional. Ouvir e Ler faz-te crescer está de regresso à Biblioteca Álvaro de Campos. Participação gratuita, mas condicionada à capacidade do espaço. A Biblioteca Municipal Álvaro de Campos promove durante o mês de setembro o projeto Poesia em Boa Companhia, iniciativa que junta livros, poesia e cães para proporcionar às crianças uma experiência diferente de leitura e partilha. É destinado a crianças dos 9 aos 13 anos. O projeto pretende promover o gosto pela leitura, reforçar a confiança na leitura em voz alta e criar um ambiente de maior bem-estar e descontração durante as sessões. Inspirado em programas internacionais de leitura assistida por cães, o Poesia em Boa Companhia adapta esta abordagem à realidade da Biblioteca Municipal, numa parceria com a Unidade de Bem-Estar e Saúde Animal, a UBESA. As sessões conjugam momentos de preparação da leitura, leitura expressiva e interação com cães, acompanhados por técnicos da UBESA. Ao longo do mês de setembro, estão previstas 4 sessões, nos dias 9, 16, 23 e 30, entre as 14h30 e as 16 horas, na Biblioteca Álvaro de Campos. Cada sessão terá uma duração aproximada de 90 minutos. Sob o mote Mais do que Ler Poesia é Partilhá-la com Amor, a iniciativa procura criar uma relação positiva e descontraída com a leitura, especialmente junto de crianças que revelam menor confiança na leitura em voz alta ou cujos hábitos de leitura estão menos consolidados. A participação é gratuita, mas sujeita a inscrição prévia limitada a 20 participantes. Sabendo mais, na Biblioteca Municipal Álvaro de Campos ou no site e redes sociais do município. Dia 4 de outubro, a partir das 6 da tarde, a Igreja da Misericórdia em Tavira recebe um concerto dedicado à música de António Vivaldi, integrado no ciclo de música antiga e barroca do Sotavento. O coro Jubilate Deo junta-se à Orquestra Barroca da Queimar para interpretar uma das mais marcantes obras sacras do compositor italiano, o Gloria e o Magnificat. 4 de outubro, 6 da tarde, Igreja da Misericórdia. Os interessados em acompanhar devem contactar a Associação Multiplicar Silêncios para efetuar a respectiva reserva. Mercadinhos de Castro Marim, Odeleite e Azinhal decorrem mensalmente. O Mercadinho na Aldeia, em Odeleite, decorre no primeiro domingo de cada mês, enquanto em Castro Marim acontece no segundo sábado do mês, ao mesmo tempo que a Feira das Velharias. No Azinhal, há mercado no último domingo do mês. Por Tavira, até 30 de dezembro, exposição permanente Judeus em Tavira, fragmentos de uma história para visitar no núcleo islâmico do Museu Municipal. Até o final de setembro, mostras de artesanato que acontecem diariamente entre o Jardim da Lagoa e o Jardim das Palmeiras. Até 24 de outubro, exposição Uma Árvore, da autoria de Daniel Moreira e Rita Castro Neves, para visitar no Museu Municipal de Tavira, Palácio da Galeria. Onde a terra se acaba e o mar começa. É uma exposição de pintura da autoria de Manuel Fernandes para visitar até o dia 30 de setembro na Casa André Pilarte, em Tavira.
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2: O tempo para segunda-feira, dia 21 de setembro. O IPMA prevê tempo quente, com céu geralmente limpo, vento fraco a moderado do quadrante leste, temporariamente de norte-noroeste, no litoral oeste durante a tarde, soprando por vezes forte nas terras altas do centro e sul até ao meio da manhã e a partir do final da tarde. Para Tavira, a temperatura máxima prevista aponta para 30 graus.
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0: Boa noite, são 20 horas.
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3: A notícia avançada pela Agência Lusa dá conta dos passos dados pela CCDR Algarve com o presidente José Plinário, presidente da Comissão de Coordenação e Desenvolvimento Regional do Algarve, juntar-se aos municípios de Alcoutim, Sanlúcar de Guadiana para reiterar a necessidade de desbloqueio da construção de uma ponte entre as duas localidades. Em declarações à Agência Lusa, José Plinário refere que o Estado português destinou cerca de 14 milhões de euros do Plano de Recuperação e Resiliência, o PRR, à construção de uma ligação rodoviária entre o Rio Guadiana, sob o Rio Guadiana, a conectar Alcoutim a Sanlúcar de Guadiana, oportunidade de financiamento que deve ser aproveitada, lembra José Plinário. O presidente da CCDR Algarve reforça a mensagem transmitida pelos autarcas dos municípios, que fizeram uma petição conjunta aos governos de Portugal e Espanha para que façam um último esforço para desbloquear a ponte sobre o Guadiana. José Plinário argumentou que a nova ponte representa um investimento na raia interior e que vai reforçar a ligação entre o interior da província do Elva e o interior do Algarve, mas também favorecer a acessibilidade do Baixo Alentejo e a conexão a Évora e Lisboa. Por isso, o apelo é feito aos governos dos dois países que avancem rapidamente com o projeto, que ainda tem financiamento assegurado e foi aprovado na Cimeira Luso-Espanhola de Faro em outubro de 2024. Compromisso que é tratado internacionalmente, depois de ratificado em Portugal em fevereiro de 2025. Para avançar com a construção da nova ponte, é preciso, contudo, a aprovação de uma comissão mista, composta por entidades de ambos os países, e na última reunião, em dezembro do ano passado, foram levantadas reservas por parte da delegação de Espanha sobre a conformidade ambiental, disse José Plinário. Matéria que tem estado em destaque nos últimos meses, a aguardar uma definição por parte do Ministério da Transição Ecológica de Espanha. José Plinário e os municípios de Alcoutim e Sanlúcar esperam agora que os dois governos façam um esforço diplomático para ultrapassar este impasse e avançar com a construção da ponte entre as duas localidades que estão separadas pelo rio Guadiana, a cerca de 40 quilómetros da foz. O presidente da CCDR Algarve destaca que o projeto foi inscrito no PRR pelo governo, liderado na altura por António Costa, e contou desde a primeira hora com o apoio do atual Primeiro-Ministro Luís Montenegro e do Ministro da Coesão Territorial, Manuel Castro Almeida. Na primeira deslocação oficial a Madrid, o Primeiro-Ministro Luís Montenegro diz que foi um dos temas abordados, depositando ainda as expectativas no trabalho diplomático a realizar pelos dois governos para que todos se possam juntar à mesa e desbloquear esta situação, muito ansiada pelas populações de ambas as margens do rio Guadiana. O município de Alcoutim aprovou a candidatura, modernização e digitalização do município de Alcoutim, ou seja, o município viu aprovada esta candidatura no âmbito do Programa Regional Algarve 2030, que visa promover a transformação digital dos serviços municipais, reforçando a capacidade da autarquia para responder de forma mais eficaz, eficiente e próxima às necessidades dos cidadãos e das empresas. A candidatura foi aprovada em agosto passado, tendo o respectivo termo de aceitação sido assinado no passado dia 16 de setembro. A operação representa um investimento elegível superior a 456 mil euros, ao qual corresponde uma com participação comunitária do Fundo Europeu de Desenvolvimento Regional superior a 273 mil euros. A conclusão do projeto está previsto para 30 de junho de 2028. A evolução tecnológica, as crescentes expectativas dos utilizadores tornam necessária uma transformação digital sustentada da administração pública, assente na modernização dos processos administrativos, na simplificação de procedimentos e na interoperacionalidade entre sistemas de informação. Neste contexto, surge a operação orientada para a melhoria da prestação de serviços públicos digitais, a redução de custos de contexto e ainda o reforço da eficiência interna da administração local. O projeto prevê o reforço das infraestruturas tecnológicas e digitais do município, assegurando uma maior disponibilidade, segurança e resiliência dos sistemas de informação, bem como a digitalização e desmaterialização de processos administrativos, contribuindo para a simplificação e agilização dos processos. Este é o projeto do município de Alcoutim, que pretende assim criar condições para uma administração local moderna, acessível e eficiente, promovendo a relação simples e próxima com os cidadãos e as empresas, acompanhando a evolução tecnológica e as novas exigências na prestação de serviços públicos. O Grande Prémio de Portugal Fórmula 1 disputa-se a 20 de junho, sendo a nona prova do Campeonato do Mundo 2027, de acordo com o calendário que foi anunciado. O fim de semana português decorrerá entre 18 e 20 de junho, entre os Grandes Prémios do Mónaco, a 6 de junho, da Grã-Bretanha, a 4 de julho. O calendário anunciado pela Federação Internacional do Automóvel, a FIA, pelo promotor do Campeonato de Fórmula 1, aprovado pelo Conselho Mundial do Desporto Automóvel, que completa 24 grandes prémios, 10 corridas sprint, mais 4 do que em 2026, com a temporada a arrancar no Bahrein a 14 de março e a terminar em Abu Dhabi a 12 de dezembro. O regresso de Portugal ao Mundial 2027 e 28 já tinha sido anunciado pela Fórmula 1 no âmbito do acordo com o Governo Português Turismo de Portugal e a entidade promotora Parque Algar. Portimão volta assim a receber a competição 6 anos depois da última passagem da Fórmula 1 pelo circuito Algarvio, que acolheu provas em 2020 e 21 durante a pandemia da Covid-19, ambas ganhas pelo britânico Lewis Hamilton. Portanto, serão mais uma vez as emoções da Fórmula 1 que vão ocorrer aqui no Algarve em 2027. 20 de junho, a nona prova do Campeonato do Mundo, que tem lugar no Algarve.
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3: Em Silves, o município assinala o Dia Mundial do Turismo com um programa dedicado à alfarroba, proporcionando um conjunto de atividades que cruzam património, cultura, turismo, gastronomia, agricultura, indústria, arte e inovação. As comemorações têm início a 20 e 6 de setembro na Fábrica do Inglês, com inauguração da exposição fotográfica itinerante Alfarroba, Memória de uma Vida, da autoria de Luísa Melão, criada em 2020 no âmbito da parceria entre a CCDR Algarve e o município de Faro e a indústria alfarense. A exposição patente até o final de outubro é complementada por uma mostra de produtos e materiais representativos da fileira da alfarroba. O programa integra também uma mesa redonda dedicada aos desafios e oportunidades da fileira da alfarroba, uma visita guiada à exposição de uma prova cega de produtos e de um momento musical de guitarra portuguesa com Gonçalo Rosa e Manuel Davó. A 27 de setembro, Dia Mundial do Turismo, o município de Silves promove a experiência pelos trilhos da alfarroba no concelho. O percurso inclui visitas e produtores e unidades de produção e transformação, experiências ligadas à apanha da alfarroba, gastronomia, no turismo. A programação prolonga-se durante o mês de outubro com o ciclo do workshop Fora de Casca, com experiências alfarroba com arte, alfarroba com licor e alfarroba com pão. Durante os meses de outubro, novembro e dezembro, as comemorações integram ainda o ateliê criativo da alfarroba, dinamizado pelo parceiro Espaço Jali, com atividades que exploram a alfarroba através da arte, do artesanato e da criatividade. Tudo isto em Silves, para a celebração do Dia Mundial do Turismo, uma celebração que se prolonga com atividades até ao final do ano. Olhão vai ter de novo a sua feira. A denominada Feira de São Miguel está de regresso ao Conselho de Olhão. Depois de 10 anos de ausência, a Feira de São Miguel regressa ao Largo da Feira em Olhão entre 25 e 29 de setembro. Segundo a Câmara Municipal, foi preparado um espaço para receber os visitantes, que poderão encontrar diversas áreas de diversão, alimentação e artesanato, exposição de veículos e comércio. A inaugurar a 25 de setembro, acontece então até 29 de setembro, diariamente, no Conselho de Olhão, a sua feira anual. 10 anos depois, está de regresso a Feira de São Miguel.
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3: O tempo para segunda-feira, dia 21 de setembro. O IPMA prevê tempo quente, com céu geralmente limpo, vento fraco a moderado do quadrante leste, temporariamente de norte-noroeste no litoral oeste durante a tarde, soprando por vezes forte nas terras altas do centro e sul até ao meio da manhã e a partir do final da tarde. Para Tavira, a temperatura máxima prevista aponta para 30 graus.
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4: Olá, estamos na segunda parte do programa de entrevista com a professora doutora Maria Luísa Pedroso Lima. É autora do livro Nós e os Outros, A Importância das Relações Sociais. Fique connosco.

0: Bem-vinda, Maria Luísa Lima. Queria colocar-lhe duas questões. Uma delas é: já ouviu aquele velho ditado, diz-me com quem andas, dir-te-ei quem és? O que tem a dizer sobre isso?
1: Já ouvi. E faz muito sentido, porque nós escolhemos os nossos amigos, pessoas que são parecidas connosco. Quer dizer, nós tendemos a ter amigos que são parecidos em muitas coisas. São da mesma raça que nós, em primeiro lugar. Quantos de nós é que temos amigos íntimos que sejam de outras etnias diferentes da nossa? Nós tendemos a ter amigos que têm o mesmo estatuto socioeconómico, que fizeram pessoas licenciadas, dão-se com pessoas licenciadas, pessoas que só ficaram pelo secundário têm mais amigos que são com o mesmo nível de escolaridade. E por isso nós tendemos a ser amigos de pessoas que são parecidas connosco. Porque isso é mais fácil compreenderem a nossa vida se forem como nós. E nesse sentido, diz-me com quem andas, dir-te-ei quem és, faz sentido, não é? Porque se nós somos parecidos com os nossos amigos, então se eu conhecer um amigo, também estou a conhecer a outra pessoa. Por isso é que às vezes nós nos damos bem com amigos dos nossos amigos, porque são pessoas que eles conhecem, que são parecidas com eles e portanto também acabam por ser parecidas connosco. Por isso eu acho que faz sentido esse ditado popular. O povo tem muita sabedoria.
0: E será que nós procuramos estabelecer relações de amizade ou relações de namoro por dependência ou por, digamos, venerarmos ou por dependência? Vamos supor, eu sou um miúdo do quinto ano, meto-me com aquele grupo dos dreads, os mal comportados, aqueles que mostram atitudes, e eu vou procurar estar com eles, que é para eu ter aquela imagem de sou fixe, tenho atitude. Lá está, eu estou a procurar estar com pessoas que apresentam um estilo, apresentam atitude, mas será que eu ao estar com eles serei como eles, ou estou à procura de tornar-me como eles e não ser exatamente aquilo que eu quero?
1: É uma boa questão. Nós temos de ver que quando nós temos 15, 14, 12, 10 anos, por aí, a partir dos 13, 14, estamos a descobrir quem é que somos, não é? E por isso precisamos de experimentar ser coisas diferentes. Por isso é que é tão importante os jovens darem-se com muitas pessoas e com pessoas diferentes, até para perceberem onde é que querem estar. E há aqueles grupos que são vistos como mais fixes e os que são vistos como menos fixes, e dar-me com os vários grupos é experimentar partes diferentes do meu eu, não é? Porque nós não somos só uma pessoa, nós podemos ser, temos um grande potencial para ser coisas muito diferentes, e às vezes com umas pessoas somos umas coisas, com outras pessoas somos outras. E por isso, se quer que lhe diga, o que me preocupa muito é hoje os jovens estarem-se a dar muito menos com outros jovens, com conviverem menos presencialmente. Fazem muito pelas redes sociais e estão a conviver menos presencialmente do que conviviam, não estou a dizer há 50 anos atrás, estou a dizer há 10 anos atrás. E está bem que houve uma pandemia pelo meio, está bem que isso mudou muito na maneira como as pessoas funcionam, mas essa época que é a juventude, aquilo que estava a dizer, de se experimentar estar com pessoas diferentes, é mais complicado para eles, e acho que estamos a perder aqui qualquer coisa de muito importante na descoberta de quem é que nós somos. Porque ficamos muito mais dependentes daquilo que os pais nos dão, aquilo que é o ambiente familiar e o próximo em que nós nos desenvolvemos. E essa liberdade para escolher pessoas diferentes, para ver como é que outras pessoas pensam. Pois se calhar aquilo não é bem a minha cena e por isso eu saio. Mas a mim preocupa-me muito esta dependência das redes sociais e a falta do convívio presencial, principalmente nos mais jovens. Nos outros, já de alguma maneira, nós já descobrimos qual é o nosso caminho. Às vezes podemos não estar muito contentes com ele, mas pronto, já... Mas naquela altura em que nós estamos a descobrir quem é que vamos ser, quem é que somos, não é? Estar muito reduzido no número de pessoas com quem nos damos e no tipo de pessoas com quem nos damos, isso para mim é muito preocupante para o que vem aí. Porque as pessoas ficam fechadas no seu seu casulo, não é? No seu pequeno mundo. E o mundo é tão grande.
0: Muito obrigado.

0: Boa tarde, a doutora Maria Luísa Pedroso Lima.
1: Boa tarde.
0: Gostava de perguntar, quanto à expressão conhece-te a ti mesmo, se estivéssemos isolados, não existiríamos, precisamos mesmo dos outros para ser, e os monges budistas e católicos são através do quê ou de quem?
1: Pois é, vocês fazem perguntas muito difíceis. Mesmo quem está num. Quem está sozinho na nossa cabeça, nós temos modelos de como é que gostávamos de ser e como é que não gostávamos de ser, não é? Nós, e as pessoas que fazem essas opções por viver mais isolados têm na sua cabeça modelos de como é que. E já viveram com outras pessoas, não é? Ninguém. Ainda no outro dia me estavam a dizer alguém que assistiu uma ovelhinha a nascer e ela, 10 segundos depois, estava em pé. Nós, para nos pormos em pé a andar, demoramos um ano e tal. Se ninguém tratar de nós, não vamos longe. E, portanto, nós, para chegarmos à altura como esses monges budistas de resolverem viver sozinhos, já viveu muito com outras pessoas, não é? E construímos padrões do o que é que nós queremos para nós e o que é que não queremos. E, portanto, dentro da nossa cabeça, nós vivemos com os outros. E eu não sei. Não, nunca falei com pessoas dessas, mas agora estou com vontade de ir. Bom, se calhar não querem falar comigo. Mas como é que se. Ou ler, não é? Como é que se sobrevive numa experiência dessas? Não sei se vocês viram aquele filme que se chama O Náufrago, do Tom Hanks, em que ele. Que acho que é uma história verdadeira. FedEx, ou. O Náufrago é uma história que aconteceu mesmo, de um senhor que já não me lembro porquê, porque já vi o filme há uma série de tempo, mas é com o Tom Hanks. E ele fica numa ilha deserta uma série de tempo e depois ele fala com a bola, é o Wilson. É uma bola de futebol que ele usa e a certa altura ele está magoado na mão e agarra na bola e aquilo fica, parece uma cara. E então ele deu-lhe o nome, o Wilson, e ele andava com o Wilson e conversava com o Wilson. Porque nós precisamos de relações com as outras pessoas e se calhar essas pessoas falam com Deus, sei lá, falam, mas. Estarem sozinhos sem pensamento e ter pensamento é sempre uma espécie de conversa, não é? Que nós temos connosco próprios, mas com um contraditório às vezes, não é? E sim, penso que essa é uma situação daquela solidão desejada, não é? Porque as pessoas optam por essa situação e acho que se tem de ser muito forte para ser capaz de aturar-se a si próprio todos os dias. Eu não sei se consegui aturar-me a mim própria todos os dias.
0: Obrigada.
2: Olá, Maria Luísa Pedroso Lima. E esta é a minha pergunta. Até que ponto é que podemos conceber viver com o outro ou poder viver sem o outro numa sociedade que está cada vez mais concentrada num modelo muito cosmopolita, muito super urbano, com super cidades, com super metrópoles, digamos assim, metrópoles com imensos milhares de pessoas, em que na prática, quanto mais somos, mais anónimos nos tornamos uns para os outros, menos ligados, menos nos conhecemos, e às vezes, pronto, pelo menos falo no meu caso pessoal, às vezes sinto-me como se fosse um fantasma social, porque para além de, pronto, estar aqui, não é, com os meus amigos da Rádio Aurora e com a minha família e tudo mais, muitas vezes sinto que para o resto da sociedade, por muito que me esforce, enfim, nem sequer, não digo que não exista, mas é muito difícil afirmar a minha existência numa sociedade que navega a uma velocidade que muitas vezes eu não consigo acompanhar nem quero acompanhar porque. Enfim, acaba por ser demais, se calhar para mim.
1: É verdade que as grandes cidades são sítios de grande anonimato e de grande solidão. Parece um paradoxo, não é? Mas isto, a nossa vida está cheia de paradoxos. Temos os telemóveis e que podemos contactar as pessoas a qualquer momento e sentimos que não comunicamos o suficiente. Estamos numa cidade cheia de gente e sentimos que estamos sozinhos. As terras pequenas têm outros inconvenientes. As terras pequenas têm um controle social gigantesco. Nas terras pequenas toda a gente sabe quem é que foi aonde. Tem coisas boas. Quando uma vizinha não vai ao pão naquele dia, ela costuma ir sempre, a padeira nota e vai bater à porta a saber se está tudo bem ali na casa. Cá em Lisboa ninguém faria isso, não é? Eu sou de Ovar. Então eu estava a dizer que há este perigo de as pessoas se sentirem anónimas e invisíveis nas grandes cidades, não é? Cruzamos-nos com montes de pessoas e não conhecemos ninguém e podemos uma pessoa cair para o lado e ninguém ir fazer-lhe nada. E nas terras pequenas é outra coisa. Eu tenho alunos que vêm de aldeias pequeninas, no Alentejo, por exemplo, e que primeiro chegam a Lisboa e se sentem perdidos, mas depois, passados uns anos, já acham aquilo muito opressivo estar na terrinha. Porque toda a gente sabe com quem é que saiu, toda a gente viu a que horas é que chegou a casa, mesmo que os pais não notem, os vizinhos depois dizem no dia a seguir, e portanto este controle social também pode ser asfixiante, não é? Mas percebo que nas grandes cidades é muito importante que se comecem a pensar espaços públicos onde as pessoas se possam encontrar, principalmente porque as questões das pessoas se sentirem sozinhas, da solidão, não é só, durante muito tempo achou-se que isso podia ter a ver com as pessoas terem falta de capacidade de relacionamento com os outros ou o que seja, mas nós vimos que as pessoas que se sentem mais sozinhas normalmente são as mais pobres, as pessoas desempregadas, as pessoas que se sentem discriminadas ou excluídas ou de alguma maneira estigmatizadas na sociedade. E quando associamos isso às pessoas mais pobres, por exemplo, às pessoas que têm menos recursos, estar com amigos, estar com outras pessoas, muitas vezes implica gastar dinheiro, não é? Vamos beber um café, nem que seja para tomar o café, tem de ter dinheiro para tomar o café. Portanto, ter uns espaços de qualidade, espaços públicos de qualidade em que as pessoas se possam encontrar com os seus interesses, por exemplo. Eu primeiro achei muito estúpido os parques para cães, se querem que vos diga. Os parques infantis para cães, não sei como é que se chama, mas sabe o que é? Não é infantis, pronto, é parques para cães. Em que parques caninos, que há assim um espaço em Lisboa onde os cães podem ir brincar. Não sei se os cães gostam, mas sei que os donos se encontram lá, que é uma coisa que têm em comum, gostam de cães. Por exemplo, as pessoas que têm gatos não há parques para gatos. Pronto, então?
3: Sou bi, gosto de cães e gosto de gatos.
1: Não pode ir para os parques dos cães, tá? Com mais sorte, quem só gosta de gatos. Porque aquilo é um sítio, portanto, é o que eu estava a falar, da importância de haver espaços públicos que não se tenha de pagar dinheiro e em que se encontrem pessoas que gostem das mesmas coisas que nós. Parques dos cães, os parques de skates, os parques... Hã? Speed dating também tem de pagar. O que eu estou a dizer é sítios, e por isso já não sei com quem falávamos há um bocadinho, das associações, das coletividades serem muito importantes. Pessoas do Sporting, pessoas, pessoas que da mesma religião, pessoas que tenham algum interesse em comum e te possam fazer alguma coisa, encontrem outras pessoas que sabem que têm os mesmos interesses. Fazer, por exemplo, voluntariado é outra coisa que não gasta dinheiro, faz bem a alguém, e portanto nós temos de ter mais se é uma coisa que nas grandes cidades nos pode ajudar a deixar de ser anónimos, é duas coisas. Não fazer compras pela internet e ir lá às lojas falar com as pessoas, não usar os grandes espaços comerciais, mas usar as lojas de bairro, e portanto estabelecermos alguma ligação com os espaços e transformar as grandes cidades, que são sítios anónimos e horríveis, em espaços onde as pessoas se conhecem. Ou quantas pessoas é que vivem às vezes no mesmo prédio e não se conhecem umas às outras, não é? E dá trabalho fazermos isso, mas vivemos numa sociedade que não estimula isso, você tem razão, estimula o individualismo, cada um por si, cada um é que se safa. Se eu estou a pedir ajuda a alguém, pedir ajuda é visto como um sinal de fraqueza, pedir ajuda é um sinal de força, é alguém que se conhece a si próprio tanto, que sabe que precisa de ajuda.

0: perguntar tudo o que fez ao longo da sua carreira, que escreveu, produziu, realizou, construiu, navegou, tudo o que fez, se deu algum fruto que tenha servido, sido retribuído, como de algum modo amoroso, ou regozijo, ou gozo,
1: Eu escrevi muitas coisas na vida, mas a coisa que me deu mais gosto de escrever foi esse livro aí, que está aí. Esse livro. Foi a coisa que eu mais me orgulho de ter feito. Foi um pedido,

0: Fundação Francisco Manuel dos Santos me fez para eu escrever esse livro, foi uma antiga aluna minha, que tinha gostado das minhas aulas e que achou que eu era capaz de escrever um livro em uma linguagem que as pessoas percebessem, porque nem sempre, quando escrevemos, escrevemos de uma maneira que as outras pessoas percebam. E, portanto, ela achou que eu era capaz de escrever, e é de tais coisas, quando às vezes as pessoas esperam coisas boas de nós, nós esforçamos por corresponder a essas expectativas. Então eu escrevi esse livro. E se quer que lhe diga, ainda hoje eu tenho a retorno desse livro. Por exemplo, se vocês me convidaram hoje para esta experiência tão bonita que eu tive aqui hoje e aprendi tanto com as vossas perguntas, que me puseram a pensar sobre muitas coisas que eu nunca tinha pensado, e portanto estou-vos imensamente grata. Se alguém me trouxe até aqui, foi esse livro. Foi este aqui. E ainda hoje volta e meia, porque eu pus ali qual era o meu e-mail, já não sei porquê, lá no fim lá digo, se quiserem podem, as pessoas podem mandar-me mails. E ainda agora recebo mails de pessoas que leram o livro e que acharam que lhes fazia sentido. E às vezes a pessoa faz artigos científicos e coisas que ninguém lê, ou que há um número muito pequeno de pessoas que lê e que usa nos trabalhos delas, se calhar foram importantes. Mas este aqui eu senti que tocou muita gente e que houve coisas que eu lá digo que fazem sentido para muitas pessoas. Portanto, já fiz muitas coisas na vida, mas desse livro eu tenho particular orgulho.
1: Então, Maria Luísa...
0: Luísa só.
1: Luísa, ok. Pronto. Então, Luísa, estamos a chegar ao fim desta nossa entrevista. Foi um gosto tê-la aqui entre nós. Resta-me desejar-lhe muitas felicidades e um grande bem-aja. Que o seu percurso seja repleto de coisas boas. Eu ia só deixar aqui uma pergunta para dizer em breves palavras, também não sei se será propriamente a sua área. Eu ia só perguntar o que é que acha que leva um grupo a ser estigmatizado, isto porque nós sentimos isso na pele muitas vezes, e como é que acha que se pode combater o estigma? Para terminar. Okay.
0: É uma pergunta... Então... Os grupos estigmatizados são grupos que têm menos poder. Portanto, estamos sempre a falar de relações de poder. As anedotas que aqui contamos dos alentejanos, o Alentejo era a zona mais pobre do país. Não é por acaso que as anedotas eram dos alentejanos, era a zona mais pobre do país. Agora passam para, no Brasil, contam-se dos portugueses. Exatamente as mesmas anedotas. E o que faz o estigma é a falta de poder. E por isso é que é tão importante dar voz a quem não tem voz, e por isso é que a voz da Aurora é uma coisa tão importante para terem controle, para difundir, para se conhecerem, porque cada vez vivemos mais, como estava a dizer, fechados na nossa
1: cápsula, bolha.
0: Na nossa bolha, só darmos com pessoas que são parecidas connosco, o que quer dizer que a grande maioria não tem contacto com pessoas que vivem de maneira diferente daquelas que elas vivem. E portanto, o estigma vive disso, de se manterem as fronteiras entre as pessoas e as pessoas poderem pensar que há pessoas que são menos pessoas do que elas. Okay. Isso é horrível, quer seja para pessoas com doença mental, ou seja para pessoas...
1: E se calhar está a aumentar também, não é?
0: E está a aumentar.
1: Bem, então eu ia só propor uma grande salva de palmas para a nossa convidada.
0: Olha, eu queria, posso? Eu queria agradecer muito. Foi um gosto mesmo do coração estar aqui com vocês. Aprendi muito com as vossas perguntas. Espero ter respondido a algumas inquietações. Levo muito vocês comigo. Espero também ter deixado ficar alguma coisa. Obrigada.
2: E chegamos ao fim de mais um programa da Rádio Aurora Outra Voz. Até para a semana.
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4: 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São 20h41. 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

0: Boa noite, são 21 horas.
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2: O tempo para segunda-feira, dia 21 de setembro. O IPMA prevê tempo quente, com céu geralmente limpo, vento fraco a moderado do quadrante leste, temporariamente de norte-noroeste no litoral oeste durante a tarde, soprando por vezes forte nas terras altas do centro e sul até ao meio da manhã e a partir do final da tarde. Para Tavira, a temperatura máxima prevista aponta para 30 graus.
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2: Ouvir e Ler faz-te crescer entra num novo ciclo. Após 2 meses de pausa, regressa o projeto Ouvir e Ler faz-te crescer. Arranca a 19 de setembro, com o projeto a retomar a programação regular na Biblioteca Álvaro de Campos, com a sessão Os Dois Lados de um Livro, dinamizado pela contadora de histórias Márcia Gamito. Dirigida aos mais novos e às suas famílias, a atividade revela que um livro pode ter muito mais do que aquilo que está escrito nas suas páginas. Através das histórias, as crianças são desafiadas a explorar diferentes perspectivas e olhar para aquilo que está dentro e fora do livro, entre o que se vê, o que se sente e imagina. Em Os Dois Lados de um Livro, as palavras dão lugar às emoções, à imaginação e descoberta, mostrando que cada leitor pode viver e interpretar uma história de forma diferente e que cada livro ganha novos significados através de quem o lê ou escuta. A sessão é conduzida por Márcia Gamito, licenciada em Animação Sociocultural e contadora de histórias profissional. Ouvir e Ler faz-te crescer está de regresso à Biblioteca Álvaro de Campos. Participação gratuita, mas condicionada à capacidade do espaço. A Biblioteca Municipal Álvaro de Campos promove durante o mês de setembro o projeto Poesia em Boa Companhia, iniciativa que junta livros, poesia e cães para proporcionar às crianças uma experiência diferente de leitura e partilha. É destinado a crianças dos 9 aos 13 anos. O projeto pretende promover o gosto pela leitura, reforçar a confiança na leitura em voz alta e criar um ambiente de maior bem-estar e descontração durante as sessões. Inspirado em programas internacionais de leitura assistida por cães, o Poesia em Boa Companhia adapta esta abordagem à realidade da Biblioteca Municipal, numa parceria com a Unidade de Bem-Estar e Saúde Animal, ou UBESA. As sessões conjugam momentos de preparação da leitura, leitura expressiva e interação com cães, acompanhados por técnicos da UBESA. Ao longo do mês de setembro, estão previstas 4 sessões, nos dias 9, 16, 23 e 30, entre as 14h30 e as 16h, na Biblioteca Álvaro de Campos. Cada sessão terá uma duração aproximada de 90 minutos. Sob o mote Mais do que Ler Poesia é Partilhá-la com Amor, a iniciativa procura criar uma relação positiva e descontraída com a leitura, especialmente junto de crianças que revelam menor confiança na leitura em voz alta ou cujos hábitos de leitura estão menos consolidados. A participação é gratuita, mas sujeita à inscrição prévia limitada a 20 participantes. Sabendo mais, na Biblioteca Municipal Verde Campos ou no site e redes sociais do município. Dia 4 de outubro, a partir das 6 da tarde, a Igreja da Misericórdia em Tavira recebe um concerto dedicado à música de António Vivaldi, integrado no ciclo de música antiga e barroca do Sotavento. O coro Jubilate Deo junta-se à orquestra barroca da Queimar para interpretar uma das mais marcantes obras sacras do compositor italiano, o Gloria e o Magnificat. 4 de outubro, 6 da tarde, Igreja da Misericórdia. Os interessados em acompanhar devem contactar a Associação Multiplicar Silêncios para efetuar a respectiva reserva. Mercadinhos de Castro Marim, Odeleite e Azinhal decorrem mensalmente. O Mercadinho na Aldeia, em Odeleite, decorre no primeiro domingo de cada mês, enquanto em Castro Marim acontece no segundo sábado do mês, ao mesmo tempo que a Feira das Velharias. No Azinhal, há mercado no último domingo do mês. Por Tavira, até 30 de dezembro, exposição permanente Judeus em Tavira, fragmentos de uma história, para visitar no núcleo islâmico do Museu Municipal. Até o final de setembro, mostras de artesanato, que acontecem diariamente entre o Jardim da Lagoa e o Jardim das Palmeiras. Até 24 de outubro, exposição Uma Árvore, da autoria de Daniel Moreira e Rita Castro Neves, para visitar no Museu Municipal de Tavira, Palácio da Galeria. Onde a Terra se Acaba e o Mar Começa. É uma exposição de pintura da autoria de Manuel Fernandes para visitar até o dia 30 de setembro na Casa André Pilarte, em Tavira.
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0: 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São 21 horas e 6 minutos. 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

0: Boa noite, são 22 horas.
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2: O tempo para segunda-feira, dia 21 de setembro. O IPMA prevê tempo quente, com céu geralmente limpo, vento fraco a moderado do quadrante leste, temporariamente de norte-noroeste, no litoral oeste durante a tarde, soprando por vezes forte nas terras altas do centro e sul até ao meio da manhã e a partir do final da tarde. Para Tavira, a temperatura máxima prevista aponta para 30 graus.
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2: A notícia é avançada pela Agência Lusa, dá conta dos passos dados pela CCDR Algarve, com o presidente José Plinário, presidente da Comissão de Coordenação e Desenvolvimento Regional do Algarve, juntar-se aos municípios de Alcoutim, Sanlúcar de Guadiana para reiterar a necessidade de desbloqueio da construção de uma ponte entre as duas localidades. Em declarações à Agência Lusa, José Plinário refere que o Estado português destinou cerca de 14 milhões de euros do Plano de Recuperação e Resiliência, o PRR, à construção de uma ligação rodoviária entre o Rio Guadiana, sob o Rio Guadiana, a conectar Alcoutim a Sanlúcar de Guadiana, oportunidade de financiamento que deve ser aproveitada, lembra José Plinário. O presidente da CCDR Algarve reforça a mensagem transmitida pelos autarcas dos municípios, que fizeram uma petição conjunta aos governos de Portugal e Espanha para que façam um último esforço para desbloquear a ponte sobre o Guadiana. José Plinário argumentou que a nova ponte representa um investimento na raia interior e que vai reforçar a ligação entre o interior da província do Elva e o interior do Algarve, mas também favorecer a acessibilidade do Baixo Alentejo e a conexão a Évora e Lisboa. Por isso, o apelo é feito aos governos dos dois países que avancem rapidamente com o projeto, que ainda tem financiamento assegurado e foi aprovado na Cimeira Luso-Espanhola de Faro em outubro de 2024. Compromisso que é tratado internacionalmente, depois de ratificado em Portugal em fevereiro de 2025. Para avançar com a construção da nova ponte, é preciso, contudo, a aprovação de uma comissão mista, composta por entidades de ambos os países, e na última reunião, em dezembro do ano passado, foram levantadas reservas por parte da delegação de Espanha sobre a conformidade ambiental, disse José Plinário. Matéria que tem estado em destaque nos últimos meses, a aguardar uma definição por parte do Ministério da Transição Ecológica de Espanha. José Plinário e os municípios de Alcoutim e Sanlúcar esperam agora que os dois governos façam um esforço diplomático para ultrapassar este impasse e avançar com a construção da ponte entre as duas localidades que estão separadas pelo rio Guadiana, a cerca de 40 quilómetros da foz. O presidente da CCDR Algarve destaca que o projeto foi inscrito no PRR pelo governo, liderado na altura por António Costa, e contou desde a primeira hora com o apoio do atual Primeiro-Ministro Luís Montenegro e do Ministro da Coesão Territorial, Manuel Castro Almeida. Na primeira deslocação oficial a Madrid, o Primeiro-Ministro Luís Montenegro diz que foi um dos temas abordados, depositando ainda as expectativas no trabalho diplomático a realizar pelos dois governos para que todos se possam juntar à mesa e desbloquear esta situação muito ansiada pelas populações de ambas as margens do rio Guadiana. O município de Alcoutim aprovou a candidatura, modernização e digitalização do município de Alcoutim, ou seja, o município viu aprovada esta candidatura no âmbito do Programa Regional Algarve 2030, que visa promover a transformação digital dos serviços municipais, reforçando a capacidade da autarquia para responder de forma mais eficaz, eficiente e próxima às necessidades dos cidadãos e das empresas. A candidatura foi aprovada em agosto passado, tendo o respectivo termo de aceitação sido assinado no passado dia 16 de setembro. A operação representa um investimento elegível superior a 456 mil euros, ao qual corresponde uma com participação comunitária do Fundo Europeu de Desenvolvimento Regional superior a 273 mil euros. A conclusão do projeto está previsto para 30 de junho de 2028. A evolução tecnológica, as crescentes expectativas dos utilizadores tornam necessária uma transformação digital sustentada da administração pública, assente na modernização dos processos administrativos, na simplificação de procedimentos e na interoperacionalidade entre sistemas de informação. Neste contexto, surge a operação orientada para a melhoria da prestação de serviços públicos digitais, a redução de custos de contexto e ainda o reforço da eficiência interna da administração local. O projeto prevê o reforço das infraestruturas tecnológicas e digitais do município, assegurando uma maior disponibilidade, segurança e resiliência dos sistemas de informação, bem como a digitalização e desmaterialização de processos administrativos, contribuindo para a simplificação e agilização dos processos. Este é o projeto do município de Alcoutim, que pretende assim criar condições para uma administração local moderna, acessível e eficiente, promovendo a relação simples e próxima com os cidadãos e as empresas, acompanhando a evolução tecnológica e as novas exigências na prestação de serviços públicos. O Grande Prémio de Portugal Fórmula 1 disputa-se a 20 de junho, sendo a nona prova do Campeonato do Mundo 2027, de acordo com o calendário que foi anunciado. O fim de semana português decorrerá entre 18 e 20 de junho, entre os Grandes Prémios do Mónaco, a 6 de junho, da Grã-Bretanha, a 4 de julho. O calendário anunciado pela Federação Internacional do Automóvel, a FIA, pelo promotor do Campeonato de Fórmula 1, aprovado pelo Conselho Mundial do Desporto Automóvel, que completa 24 Grandes Prémios, 10 corridas sprint, mais 4 do que em 2026, com a temporada a arrancar no Bahrein a 14 de março e a terminar em Abu Dhabi a 12 de dezembro. O regresso de Portugal ao Mundial 2027 e 28 já tinha sido anunciado pela Fórmula 1 no âmbito do acordo com o Governo Português Turismo de Portugal e a entidade promotora Parque Algar. Portimão volta assim a receber a competição 6 anos depois da última passagem da Fórmula 1 pelo circuito Algarvio, que acolheu provas em 2020 e 2021 durante a pandemia da Covid-19, ambas ganhas pelo britânico Lewis Hamilton. Portanto, serão mais uma vez as emoções da Fórmula 1 que vão ocorrer aqui no Algarve em 2027. 20 de junho, a nona prova do Campeonato do Mundo, que tem lugar no Algarve.
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2: Em Silves, o município assinala o Dia Mundial do Turismo com um programa dedicado à alfarroba, proporcionando um conjunto de atividades que cruzam património, cultura, turismo, gastronomia, agricultura, indústria, arte e inovação. As comemorações têm início a 20 e 6 de setembro na Fábrica do Inglês, com inauguração da exposição fotográfica itinerante Alfarroba, Memória de uma Vida, da autoria de Luísa Melão, criada em 2020 no âmbito da parceria entre a CCDR Algarve e o município de Faro e a Industrial Farense. A exposição patente até o final de outubro é complementada por uma mostra de produtos e materiais representativos da fileira da Alfarroba. O programa integra também uma mesa redonda dedicada aos desafios e oportunidades da fileira da Alfarroba, uma visita guiada à exposição de uma prova cega de produtos e de um momento musical de guitarra portuguesa com Gonçalo Rosa e Manuel Davó. A 27 de setembro, Dia Mundial do Turismo, o município de Silves promove a experiência pelos trilhos da Alfarroba no concelho. O percurso inclui visitas e produtores e unidades de produção e transformação, experiências ligadas à apanha da alfarroba, gastronomia, no turismo. A programação prolonga-se durante o mês de outubro com o ciclo do workshop Fora de Casca, com experiências alfarroba com arte, alfarroba com licor e alfarroba com pão. Durante os meses de outubro, novembro e dezembro, as comemorações integram ainda o ateliê criativo da Alfarroba, dinamizado pelo parceiro Espaço Jali, com atividades que exploram a alfarroba através da arte, do artesanato e da criatividade. Tudo isto em Silves, para a celebração do Dia Mundial do Turismo, uma celebração que se prolonga com atividades até ao final do ano. Olhão vai ter de novo a sua feira. A denominada Feira de São Miguel está de regresso ao Conselho de Olhão. Depois de 10 anos de ausência, a Feira de São Miguel regressa ao Largo da Feira em Olhão entre 25 e 29 de setembro. Segundo a Câmara Municipal, foi preparado um espaço para receber os visitantes, que poderão encontrar diversas áreas de diversão, alimentação e artesanato, exposição de veículos e comércio. A inaugurar a 25 de setembro, acontece então até 29 de setembro, diariamente, no Conselho de Olhão, a sua feira anual. 10 anos depois, está de regresso a Feira de São Miguel.
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9: 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São 22 horas e 10 minutos. 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
1: O tempo para segunda-feira, dia 21 de setembro. O IPMA prevê tempo quente, com céu geralmente limpo, vento fraco a moderado do quadrante leste, temporariamente de norte-noroeste no litoral oeste durante a tarde, soprando por vezes forte nas terras altas do centro e sul até ao meio da manhã e a partir do final da tarde. Para Tavira, a temperatura máxima prevista aponta para 30 graus.
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3: Boa noite, são 23 horas. E um minuto. 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

0: Boa noite, são 0 horas.
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3: A notícia avançada pela Agência Lusa dá conta dos passos dados pela CCDR Algarve, com o presidente José Plinário, presidente da Comissão de Coordenação e Desenvolvimento Regional do Algarve, juntar-se aos municípios de Alcoutim, Sanlúcar de Guadiana para reiterar a necessidade de desbloqueio da construção de uma ponte entre as duas localidades. Em declarações à Agência Lusa, José Plinário refere que o Estado português destinou cerca de 14 milhões de euros do Plano de Recuperação e Resiliência, o PRR, à construção de uma ligação rodoviária entre o Rio Guadiana, sob o Rio Guadiana, a conectar Alcoutim a Sanlúcar de Guadiana, oportunidade de financiamento que deve ser aproveitada, lembra José Plinário. O presidente da CCDR Algarve reforça a mensagem transmitida pelos autarcas dos municípios, que fizeram uma petição conjunta aos governos de Portugal e Espanha para que façam um último esforço para desbloquear a ponte sobre o Guadiana. José Plinário argumentou que a nova ponte representa um investimento na raia interior e que vai reforçar a ligação entre o interior da província do Elva e o interior do Algarve, mas também favorecer a acessibilidade do Baixo Alentejo e a conexão a Évora e Lisboa. Por isso, o apelo é feito aos governos dos dois países que avancem rapidamente com o projeto, que ainda tem financiamento assegurado e foi aprovado na Cimeira Luso-Espanhola de Faro em outubro de 2024. Compromisso que é tratado internacionalmente, depois de ratificado em Portugal em fevereiro de 2025. Para avançar com a construção da nova ponte, é preciso, contudo, a aprovação de uma comissão mista, composta por entidades de ambos os países, e na última reunião, em dezembro do ano passado, foram levantadas reservas por parte da delegação de Espanha sobre a conformidade ambiental, disse José Plinário. Matéria que tem estado em destaque nos últimos meses, a aguardar uma definição por parte do Ministério da Transição Ecológica de Espanha. José Plinário e os municípios de Alcoutim e Sanlúcar esperam agora que os dois governos façam um esforço diplomático para ultrapassar este impasse e avançar com a construção da ponte entre as duas localidades que estão separadas pelo rio Guadiana, a cerca de 40 quilómetros da foz. O presidente da CCDR Algarve destaca que o projeto foi inscrito no PRR pelo governo, liderado na altura por António Costa, e contou desde a primeira hora com o apoio do atual Primeiro-Ministro Luís Montenegro e do Ministro da Coesão Territorial, Manuel Castro Almeida. Na primeira deslocação oficial a Madrid, o Primeiro-Ministro Luís Montenegro diz que foi um dos temas abordados, depositando ainda as expectativas no trabalho diplomático a realizar pelos dois governos para que todos se possam juntar à mesa e desbloquear esta situação, muito ansiada pelas populações de ambas as margens do rio Guadiana. O município de Alcoutim aprovou a candidatura, modernização e digitalização do município de Alcoutim, ou seja, o município viu aprovada esta candidatura no âmbito do Programa Regional Algarve 2030, que visa promover a transformação digital dos serviços municipais, reforçando a capacidade da autarquia para responder de forma mais eficaz, eficiente e próxima às necessidades dos cidadãos e das empresas. A candidatura foi aprovada em agosto passado, tendo o respectivo termo de aceitação sido assinado no passado dia 16 de setembro. A operação representa um investimento elegível superior a 456 mil euros, ao qual corresponde uma com participação comunitária do Fundo Europeu de Desenvolvimento Regional superior a 273 mil euros. A conclusão do projeto está previsto para 30 de junho de 2028. A evolução tecnológica, as crescentes expectativas dos utilizadores tornam necessária uma transformação digital sustentada da administração pública, assente na modernização dos processos administrativos, na simplificação de procedimentos e na interoperacionalidade entre sistemas de informação. Neste contexto surge a operação orientada para a melhoria da prestação de serviços públicos digitais, a redução de custos de contexto e ainda o reforço da eficiência interna da administração local. O projeto prevê o reforço das infraestruturas tecnológicas e digitais do município, assegurando uma maior disponibilidade, segurança e resiliência dos sistemas de informação, bem como a digitalização e desmaterialização de processos administrativos, contribuindo para a simplificação e agilização dos processos. Este é o projeto do município de Alcoutim, que pretende assim criar condições para uma administração local moderna, acessível e eficiente, promovendo a relação simples e próxima com os cidadãos e as empresas, acompanhando a evolução tecnológica e as novas exigências na prestação de serviços públicos. O Grande Prémio de Portugal Fórmula 1 disputa-se a 20 de junho, sendo a nona prova do Campeonato do Mundo 2027, de acordo com o calendário que foi anunciado. O fim de semana português decorrerá entre 18 e 20 de junho, entre os Grandes Prémios do Mónaco, a 6 de junho, da Grã-Bretanha, a 4 de julho. O calendário anunciado pela Federação Internacional do Automóvel, a FIA, pelo promotor do Campeonato de Fórmula 1, aprovado pelo Conselho Mundial do Desporto Automóvel, que completa 24 grandes prémios, 10 corridas sprint, mais 4 do que em 2026, com a temporada a arrancar no Bahrein a 14 de março e a terminar em Abu Dhabi a 12 de dezembro. O regresso de Portugal ao Mundial 2027 e 28 já tinha sido anunciado pela Fórmula 1 no âmbito do acordo com o Governo Português Turismo de Portugal e a entidade promotora Parque Algar. Portimão volta assim a receber a competição 6 anos depois da última passagem da Fórmula 1 pelo circuito Algarvio, que acolheu provas em 2020 e 21 durante a pandemia da Covid-19, ambas ganhas pelo britânico Lewis Hamilton. Portanto, serão mais uma vez as emoções da Fórmula 1 que vão ocorrer aqui no Algarve em 2027. 20 de junho, a nona prova do Campeonato do Mundo, que tem lugar no Algarve.
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3: Em Silves, o município assinala o Dia Mundial do Turismo com um programa dedicado à alfarroba, proporcionando um conjunto de atividades que cruzam património, cultura, turismo, gastronomia, agricultura, indústria, arte e inovação. As comemorações têm início a 20 e 6 de setembro na Fábrica do Inglês, com inauguração da exposição fotográfica itinerante Alfarroba, Memória de uma Vida, da autoria de Luísa Melão, criada em 2020 no âmbito da parceria entre a CCDR Algarve e o município de Faro e a Industrial Farense. A exposição patente até o final de outubro é complementada por uma mostra de produtos e materiais representativos da fileira da alfarroba. O programa integra também uma mesa redonda dedicada aos desafios e oportunidades da fileira da alfarroba, uma visita guiada à exposição de uma prova cega de produtos e de um momento musical de guitarra portuguesa com Gonçalo Rosa e Manuel Davó. A 27 de setembro, Dia Mundial do Turismo, o município de Silves promove a experiência pelos trilhos da alfarroba no concelho. O percurso inclui visitas e produtores e unidades de produção e transformação, experiências ligadas à apanha da alfarroba, gastronomia, no turismo. A programação prolonga-se durante o mês de outubro com o ciclo do workshop Fora de Casca, com experiências alfarroba com arte, alfarroba com licor e alfarroba com pão. Durante os meses de outubro, novembro e dezembro, as comemorações integram ainda o ateliê criativo da alfarroba, dinamizado pelo parceiro Espaço Jali, com atividades que exploram a alfarroba através da arte, do artesanato e da criatividade. Tudo isto em Silves, para a celebração do Dia Mundial do Turismo, uma celebração que se prolonga com atividades até ao final do ano. Olhão vai ter de novo a sua feira. A denominada Feira de São Miguel está de regresso ao Conselho de Olhão. Depois de 10 anos de ausência, a Feira de São Miguel regressa ao Largo da Feira em Olhão entre 25 e 29 de setembro. Segundo a Câmara Municipal, foi preparado um espaço para receber os visitantes, que poderão encontrar diversas áreas de diversão, alimentação e artesanato, exposição de veículos e comércio. A inaugurar a 25 de setembro, acontece então até 29 de setembro, diariamente, no Conselho de Olhão, a sua feira anual. 10 anos depois, está de regresso a Feira de São Miguel.
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3: O tempo para segunda-feira, dia 21 de setembro. O IPMA prevê tempo quente, com céu geralmente limpo, vento fraco a moderado do quadrante leste, temporariamente de norte-noroeste, no litoral oeste durante a tarde, soprando por vezes forte nas terras altas do centro e sul até ao meio da manhã e a partir do final da tarde. Para Tavira, a temperatura máxima prevista aponta para 30 graus.
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obrigado pela sua companhia e pela sua preferência. Continuação de uma ótima madrugada e uma ótima noite na companhia da Chilão FM. Até às 7 da manhã, como habitualmente acontece, com Jorge Sampaio.

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1: Boa noite. São 0 horas e 32 minutos. A continuação de uma ótima noite, de uma ótima madrugada. Obrigado pela sua companhia aí desse lado. Vamos consigo até às 7 da manhã.

obrigado pela sua companhia e pela sua preferência. Espero que esteja a gostar da nossa escolha musical. Eu sou o Jorge Sampaio e, como sempre, vou consigo até às 7 da manhã.

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1: O tempo para segunda-feira, dia 21 de setembro. O IPMA prevê tempo quente, com céu geralmente limpo, vento fraco a moderado do quadrante leste, temporariamente de norte-noroeste, no litoral oeste durante a tarde, soprando por vezes forte nas terras altas do centro e sul até ao meio da manhã e a partir do final da tarde. Para Tavira, a temperatura máxima prevista aponta para 30 graus.
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6: Uma da manhã e um minuto. Até às 7 da manhã, a continuação de uma ótima madrugada. Obrigado pela boleia que nos vai dando. You know.